Encerramos mais um capítulo do Avenida Brasil. Eu sou Flávia Zamberg, ao vivo, celebrando os maiores clássicos da MPB com você. Sente a emoção, canta junto e até a próxima, porque voltaremos na próxima edição com muita música e alegria. 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
1: E Tite reconheceu que se arrepende de ter recusado o Corinthians em 2023. O técnico afirmou que tomou a decisão errada ao rejeitar o retorno ao clube paulista naquele momento e pediu desculpas publicamente à torcida corintiana. O treinador explicou que após deixar a seleção brasileira, pretendia tirar um período sem trabalhar no futebol nacional e alimentar o sonho de assumir uma equipe na Premier League. Se a gente rebobinasse, eu teria ido para o Corinthians. Eu não queria trabalhar naquele ano. Eu não queria, contou Tite.
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A tecnologia militar está mudando o trágico cenário dos conflitos na África. Um novo levantamento divulgado pela ONU revelou que os ataques com drones se tornaram a principal causa de mortes na guerra civil que assola o Sudão. O uso indiscriminado de veículos aéreos não tripulados tem atingido não apenas alvos militares, mas também áreas residenciais e civis inocentes. A comunidade internacional tenta, sem sucesso, mediar um cessar-fogo para conter a escalada de violência na região.

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5: Olá, pra você desejo uma excelente quinta-feira no ar do programa musical Forró Mania, com a minha apresentação, Patrícia Vieira, locutora. A nossa programação está recheada com o melhor do forró. Te convido a curtir comigo do início ao fim, Forró Mania, que já está começando.
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0: Forromania, tocando pra você o melhor do forró. Que bom é te fazer companhia através dessas músicas bacanas. Em instantes eu volto com muito mais.
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O mercado financeiro acordou agitado, as moedas internacionais seguem em movimento e o agronegócio brasileiro continua trazendo números importantes que mexem diretamente com a economia do país. Então aumenta o volume e vem comigo conferir os principais destaques do dia. O dólar comercial abriu esta quinta-feira em alta de mais 0,60%, sendo cotado a R$ 4,92. Já o euro também subiu e aparece valendo R$ 5,76. A libra esterlina continua forte no mercado internacional, cotada a R$ 6,66. Enquanto isso, o dólar turismo está sendo vendido a R$ 5,11. O peso argentino segue em baixa, cotado a 0,004. E olha só esse número impressionante. O Bitcoin continua chamando a atenção dos investidores e já alcança a marca de R$ 395.287. Agora é hora de falar do campo, porque o agro brasileiro segue movimentando bilhões e trazendo atualizações importantes nesta quinta-feira. O açúcar está custando R$ 96,30 por saca de 50 quilos. O algodão aparece cotado a R$ 4,27 por libra peso. Já o arroz, presença garantida na mesa do brasileiro, está sendo vendido a R$ 61,84 por saca de 50 quilos. O café segue valorizado e continua em destaque no mercado, chegando a R$ 1.673,43 por saca de 60 quilos. Na pecuária, o bezerro está cotado a R$ 3.431,33 por cabeça, enquanto o boi gordo aparece valendo R$ 348,80 por arroba. E fechando os destaques do agro, o milho está sendo comercializado a R$ 65,51 por saca de 60 quilos.

0: Nessa quarta-feira, ao vencer o Lens por 2-0, o PSG conquistou mais um título nacional, em jogo válido pela penúltima rodada da Liga, conquistando matematicamente a taça antecipadamente. O PSG chegou aos 76 pontos, impossibilitando o segundo colocado, o Lens, de alcançá-lo. Esse é o quinto título consecutivo do PSG na Liga Francesa.
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2: Olá, tudo bem com você? Chegou a hora de ficar muito bem informado com o nosso Info News. Hoje é quinta-feira, 14 de maio de 2026. Muito prazer, eu sou o Silva Júnior. A gasolina deve ficar mais cara no Brasil nos próximos dias. E o aviso partiu da própria Petrobras. A presidente da estatal, Magna Chambriard, afirmou que o reajuste entra no radar da companhia, mas destacou que a decisão leva em conta a concorrência com o etanol e a necessidade de preservar o mercado interno. A executiva explicou que a Petrobras acompanha a disparada e a instabilidade do petróleo no cenário internacional, mas mantém sua estratégia de suavizar impactos para evitar repasses imediatos ao consumidor. Magda também revelou planos mais amplos para os próximos anos, incluindo projetos para tornar o Brasil autossuficiente na produção de diesel e capaz de atender integralmente a demanda nacional por gasolina. Além do mercado interno, a Petrobras segue avaliando oportunidades internacionais e reforça sua parceria com o governo federal para ampliar a oferta e garantir preços mais competitivos. A expectativa agora se concentra nos próximos anúncios da estatal, que podem influenciar diretamente o orçamento de milhões de brasileiros. Daqui a pouco mais informações aqui no Info News. Fique ligado!
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5: Já voltei trazendo para você muito mais sucessos aqui na programação do Forró Mania. Programa este feito com muito carinho para você poder dançar, curtir, se alegrar. Afinal de contas, música é isso, né? É alegria, é agitação. Então aumenta o volume que agora tem mais som.
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0: Forromania, tocando pra você o melhor do forró. Que bom é te fazer companhia através dessas músicas bacanas. Em instantes eu volto com muito mais.
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4: O governo norte-americano anunciou que vai dispensar a exigência de caução para torcedores cadastrados no FIFA PES, sistema que foi criado para agilizar a emissão de vistos para o Mundial. Essa medida é válida para visitantes de países com altos índices de permanência irregular no território norte-americano, que até então precisavam pagar uma caução de até 15 mil dólares. Segundo os Estados Unidos, torcedores que aderiram ao FIFA PES até 15 de abril poderão ter a exigência suspensa.
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6: Olá, voltamos com o Info News. O Brasil enfrenta um novo alerta no mercado internacional de carne bovina. O país já atingiu metade da cota anual estabelecida pela China para exportações em 2026 e pode alcançar o limite antes de agosto, o que acionaria uma tarifa pesada de 55% sobre o volume excedente. A medida chinesa ameaça diretamente um dos setores mais estratégicos da economia brasileira, já que a China responde por quase metade das exportações da carne bovina do país. Em 2025, foram mais de 1 milhão e 600 mil toneladas embarcadas, movimentando bilhões de dólares. Diante do risco, o governo brasileiro tenta ampliar mercados com foco principal nos Estados Unidos, mas representantes do setor avaliam que nenhum outro destino consegue substituir o peso chinês no curto prazo. A expectativa é de queda de cerca de 10% nas exportações brasileiras neste ano, mesmo após recorde histórico da produção em 2025. O cenário aumenta a pressão sobre frigoríficos, produtores e sobre toda a cadeia pecuária nacional, que pode enfrentar impactos relevantes nos próximos meses. Daqui a pouco, mais informações aqui no Info News. Fique ligado!
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0: Voltei trazendo pra você mais música boa na programação do Forromania. Por aqui, só som bom, hein? Aumenta o volume que agora tem mais.
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0: Este foi mais um programa Forró Mania, comigo, locutora Patrícia Vieira, comandando. Amanhã eu volto trazendo pra você mais alegria através do forró. Um beijo grande e até lá!
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2: Nessa quarta-feira, ao vencer a Lazio por 2-0, a Inter de Milão conquistou a Copa da Itália pela 10ª vez. O primeiro gol foi contra, de Adan Marusic. E o segundo gol foi de Lautaro Martinez, principal nome ofensivo da Inter. E o goleiro, José Martinez, também brilhou.

0: O mercado financeiro acordou agitado, as moedas internacionais seguem em movimento e o agronegócio brasileiro continua trazendo números importantes que mexem diretamente com a economia do país. Então aumenta o volume e vem comigo conferir os principais destaques do dia. O dólar comercial abriu esta quinta-feira em alta de mais 0,60%, sendo cotado a R$ 4,92. Já o euro também subiu e aparece valendo R$ 5,76. A libra esterlina continua forte no mercado internacional, cotada a R$ 6,66. Enquanto isso, o dólar turismo está sendo vendido a R$ 5,11. O peso argentino segue em baixa, cotado a 0,004. E olha só esse número impressionante. O Bitcoin continua chamando a atenção dos investidores e já alcança a marca de R$ 395.287. Agora é hora de falar do campo, porque o agro brasileiro segue movimentando bilhões e trazendo atualizações importantes nesta quinta-feira. O açúcar está custando R$ 96,30 por saca de 50 quilos. O algodão aparece cotado a R$ 4,27 por libra peso. Já o arroz, presença garantida na mesa do brasileiro, está sendo vendido a R$ 61,84 por saca de 50 quilos. O café segue valorizado e continua em destaque no mercado, chegando a R$ 1.673,43 por saca de 60 quilos. Na pecuária, o bezerro está cotado a R$ 3.431,33 por cabeça, enquanto o boi gordo aparece valendo R$ 348,80 por arroba. E fechando os destaques do agro, o milho está sendo comercializado a R$ 65,51 por saca de 60 quilos. É hora de economizar. Indícios
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2: Olá, voltamos com mais informações no Info News. Um incidente envolvendo chaves Pix acendeu um alerta para clientes da Credfit, sociedade de crédito. O Banco Central informou que dados pessoais vinculados a chaves Pix de 46 pessoas foram acessados após falhas pontuais nos sistemas da instituição. De acordo com o BC, não houve exposição de senhas, saldos, movimentações financeiras, nem informações sob sigilo bancário. Os dados obtidos são cadastrais e não permitem movimentar dinheiro, acessar contas ou consultar informações financeiras. O Banco Central orientou que os clientes afetados serão avisados exclusivamente pelo aplicativo ou pelo Internet Banking da própria instituição. Nenhum contato oficial será feito por mensagens, ligações, SMS ou e-mail. Ponto importante para evitar golpes usando o nome do BC ou da Credfit. O caso será apurado em detalhes e o Banco Central informou que já adotou as medidas necessárias. Se forem identificadas irregularidades, a instituição poderá sofrer sanções previstas na regulação vigente, enquanto os usuários devem redobrar sempre atenção aos canais oficiais. Daqui a pouco mais informações aqui no Info News. Fique ligado!
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2: Olá, para você desejo uma ótima quinta-feira. Vamos ouvir a partir de agora a programação do Na Hora de Amar. Por aqui toco para você uma seleção musical incrível com o melhor da música romântica nacional e também internacional. O Na Hora de Amar está começando.

0: Este foi mais um bloco de sucessos românticos aqui na programação do nosso Na Hora de Amar. Em instantes tem mais, não saia daí.
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7: As últimas notícias do esporte você vai conferir agora aqui nesta quinta-feira, hoje 14 de maio de 2026. E o Carlo Ancelotti revelou que já definiu 24 dos 26 jogadores que defenderão a seleção brasileira de futebol na Copa do Mundo FIFA 2026 e afirmou que a maior dificuldade está na escolha dos dois últimos nomes, enquanto a situação de Neymar segue indefinida, dependendo exclusivamente de sua condição física. A convocação oficial será anunciada no próximo dia 18, no Museu do Amanhã, antes da preparação para a estreia do Brasil contra a seleção marroquina de futebol em junho. E a gente está acompanhando tudo aí, viu? Tô na expectativa, rapaz, do dia 18, hein? Haja coração! Quem vai para a seleção brasileira é oficial, na lista oficial do Ancelotti, hein? Vamos aguardar para saber os nomes dos 26 jogadores e claro que a gente vai repercutir tudo aqui para você, hein? Eu sou Kleber Salles e volto já já, fique ligado!
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0: De volta à melhor programação de músicas românticas do seu rádio. Este é o Na Hora de Amar. Vem curtir comigo mais um bloco.
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0: Esta foi a programação do nosso Na Hora de Amar. Que bom foi te fazer companhia. Você gostou? Espero que sim. Eu volto amanhã trazendo mais músicas para você, mais sucessos românticos, aqui no Na Hora de Amar.
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3: E o Flamengo lidera entre os clubes da Série A com mais jogadores pré-convocados para a Copa do Mundo FIFA 2026, somando 12 nomes espalhados entre Brasil, Uruguai, Equador e Colômbia, enquanto o Palmeiras aparece logo atrás com possibilidade de ter até 9 representantes. Além do destaque esportivo, o Flamengo também pode lucrar milhões com o programa de compensação da FIFA aos clubes que cedem atletas ao Mundial, repetindo e possivelmente ampliando os ganhos obtidos na Copa 2022, quando recebeu cerca de 5,4 milhões de reais pelos jogadores convocados. Eu sou Kleber Salles e volto já já com mais destaques do mundo do esporte para você aqui. Não saia da sintonia para conferir a nossa próxima edição daqui a pouco, hein?
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5: Uma família em Fortaleza, Ceará, foi feita refém por criminosos que se passaram por policiais civis. Os assaltantes exigiram transferências via Pix e roubaram relógios de alto valor e outros objetos de dentro da residência. O caso acende um alerta para a população sobre a importância de verificar a identidade de supostos agentes de segurança e a crescente sofisticação dos golpes. A polícia local investiga o ocorrido para identificar e capturar os envolvidos.
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2: Atenção, senhores passageiros, estamos chegando com mais uma edição do The Music Coffee Time, edição especial de quinta-feira. Sejam bem-vindos e bem-vindas. A sua viagem dos grandes sucessos já está prestes a começar. São 2 horas de muito som, aquele som que você volta no tempo e recorda as grandes emoções. Sejam bem-vindos e bem-vindas ao The Music Coffee Time.

0: Você está na melhor sintonia com o nosso The Music Coffee Time. A gente vai para um break e daqui a pouco tem mais. Não sai daí.
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3: O Manchester United estaria interessado na contratação de Federico Valverde após a forte briga do volante com Aurélien Tchouaméni em um treino do Real Madrid, segundo o jornal Mirror. A confusão teria se agravado após acusações de vazamento de informações à imprensa e terminou com Valverde hospitalizado com um traumatismo craniano, né, levando o clube espanhol a abrir processo disciplinar e aplicar multas aos jogadores, enquanto o United monitora a situação, mesmo sabendo da dificuldade da negociação, já que o uruguaio tem contrato até 2029. Eu sou Kleber Salles e volto daqui a pouco, hein, com mais informações do mundo da bola para você. Continue ligado.
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0: Ei, você aí, estamos de volta pra você ouvir o The Music Coffee Time. Aqui você aumenta o volume e a gente toca o melhores dos anos 70, 80, 90, aqui no The Music Coffee Time.
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0: Oh, que bacana! The Music of Time, as grandes emoções da sua vida. A gente volta já, não sai daí.
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5: A Copa do Brasil se consolidou como a competição mais rentável do calendário nacional, com premiações.
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5: A Copa do Brasil se consolidou como a competição mais rentável do calendário.

0: título. Apenas pela vitória na grande final, o campeão embolsa R$ 77.175.000, enquanto o vice-campeão garante R$ 33.075.000. O valor acumulado, no entanto, é ainda maior. Equipes que iniciaram a disputa desde a primeira fase podem somar mais de R$ 101 milhões em caso de título. Na quinta fase, cada participante já assegurou uma cota de R$ 2 milhões. Quem avançar para as oitavas de final receberá mais R$ 3 milhões. Termina aqui o nosso Radar Esportivo desta quinta, com a apresentação e a produção de Kleber Salles. O Radar Esportivo volta amanhã no seu rádio. Abração aí, tudo de bom para você e até amanhã, hein?
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4: O Internacional venceu o Athletic por 3-2 no Beira-Rio e garantiu classificação para as oitavas de final da Copa do Brasil. O Colorado confirmou a vaga após ter vencido também o primeiro jogo e avançou com tranquilidade no placar agregado. Alan Patrick, Borré e Wesley marcaram os gols da equipe gaúcha, que chegou a abrir boa vantagem, mas viu o Athletic reagir no segundo tempo. Mesmo com a vitória e a classificação, o Inter voltou a mostrar problemas defensivos durante a partida, algo que vem preocupando a torcida nas últimas rodadas. O goleiro Rocher também foi alvo de críticas após falha em um dos gols do time mineiro. Agora, o Colorado aguarda o sorteio da CBF para conhecer o próximo adversário nas oitavas da Copa do Brasil e volta as atenções para o Campeonato Brasileiro.
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8: Ei, você aí! Estamos de volta pra você ouvir o The Music of Time. Aqui você aumenta o volume e a gente toca o melhores dos anos 70, 80, 90 aqui no The Music of Time.
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0: Você está sintonizado nos grandes sucessos do passado. A gente traz de volta para o presente aqui no The Music Coffee Time. A gente volta já, depois do intervalo tem mais.
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7: O representante do Botafogo Social no Conselho de Administração da SAF, João Paulo Mena Barreto, votará pela permanência de Durcésio Melo como diretor da SAF na Assembleia Geral Extraordinária. A decisão segue a orientação do presidente do clube associativo, João Paulo Magalhães Lins, em meio à crise administrativa e jurídica que envolve o clube. A reunião acontece após a justiça suspender os direitos políticos da Eagle Football, grupo ligado a John Textor, que atualmente não poderá participar da votação. Durcésio assumiu interinamente o comando da SAF depois do afastamento de Textor por decisão do Tribunal Arbitral da FGV. A manutenção dele é vista internamente como uma tentativa de garantir estabilidade enquanto o Botafogo enfrenta disputas judiciais, dívidas e negociações envolvendo possíveis investidores.
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9: A Assembleia Legislativa de Pernambuco aprovou a criação de um auxílio emergencial no valor de R$ 2.500 para as vítimas das fortes chuvas no estado. O benefício será pago em cota única e tem como objetivo ajudar na reconstrução de casas e na compra de móveis e eletrodomésticos perdidos nas enchentes. O governo estadual deve divulgar o calendário de pagamentos nos próximos dias.

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1: As grandes emoções do passado estão de volta aqui no The Music Coffee Time. Aumente o volume.
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0: zero hora, em ponto.
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1: Agora está começando o programa musical Vibe Mix, comigo apresentando Patrícia Vieira, locutora. Vem comigo, Vibe Mix está no ar.
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2: Vibe Mix toca pra você sempre o melhor do pop internacional. Já já eu volto com muito mais, não saia daí.
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6: Olá, tudo bem? Chegando para você mais um Esporte Agora com a minha apresentação, locutora Patrícia. E Andréas Pereira passou por exames no Palmeiras e teve diagnosticado um trauma na região lombar, descartando uma fratura. O meio-campista levou uma joelhada nas costelas do jogador Zé Ricardo do Remo e foi substituído com muitas dores. O autor da entrada levou cartão amarelo do árbitro Rafael Rodrigo Klein, mas foi expulso após o VAR sugerir a revisão.
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8: Uma família em Fortaleza, Ceará, foi feita refém por criminosos que se passaram por policiais civis. Os assaltantes exigiram transferências via Pix e roubaram relógios de alto valor e outros objetos de dentro da residência. O caso acende um alerta para a população sobre a importância de verificar a identidade de supostos agentes de segurança e a crescente sofisticação dos golpes. A polícia local investiga o ocorrido para identificar e capturar os envolvidos.

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2: A programação do nosso Vibe Mix com o melhor do pop já está de volta. Espero que você esteja gostando. Agora tem mais um bloco com muitos sucessos para você curtir. Aumenta o som.
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1: Você curtiu mais um bloco de sucessos aqui do pop internacional no nosso Vibe Mix e daqui a pouco tem mais.
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1: E Tite reconheceu que se arrepende de ter recusado o Corinthians em 2023. O técnico afirmou que tomou a decisão errada ao rejeitar o retorno ao clube paulista naquele momento e pediu desculpas publicamente à torcida corintiana. O treinador explicou que após deixar a seleção brasileira, pretendia tirar um período sem trabalhar no futebol nacional e alimentar o sonho de assumir uma equipe na Premier League. Se a gente rebobinasse, eu teria ido para o Corinthians. Eu não queria trabalhar naquele ano. Eu não queria, contou Tite.
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6: Uma pesquisa Quest divulgada aponta que 43% dos brasileiros consideram que o presidente Lula saiu mais forte após seu encontro com o presidente dos Estados Unidos, Donald Trump. A reunião ocorreu na Casa Branca na semana passada. Para 26% dos entrevistados, Lula saiu mais fraco, enquanto 13% avaliaram que sua posição permaneceu inalterada. O governo brasileiro informou que temas como relações comerciais e exploração de terras raras foram debatidos no encontro.
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2: Você ouviu mais um programa Vibe Mix. Que bom foi levar pra você essa programação. Pra você eu desejo tudo de bom, um beijo e até o nosso próximo programa.
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0: governo federal anunciou o fim da chamada taxa das blusinhas, zerando o imposto de importação para compras internacionais de pequeno valor. A medida faz parte de uma nova ofensiva eleitoral do presidente Lula, buscando recuperar a popularidade entre os consumidores de plataformas de e-commerce. Além da isenção, o Palácio do Planalto confirmou um pacote de 11 bilhões de reais destinado ao combate ao crime organizado no país. Os recursos serão aplicados em inteligência, modernização das polícias e fortalecimento das fronteiras, para frear o avanço das facções criminosas.
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4: O Cruzeiro venceu o Goiás por 1-0 no Mineirão e garantiu vaga nas oitavas de final da Copa do Brasil. O gol da classificação saiu no segundo tempo, com Caio Jorge, que aproveitou a oportunidade para decidir mais uma vez para a Raposa. Como o primeiro jogo havia terminado empatado, o resultado simples classificou o time mineiro, diante de mais de 40 mil torcedores no estádio. Mesmo pressionando em alguns momentos, o Goiás não conseguiu furar a defesa do Cruzeiro e acabou eliminado da competição. O time celeste agora aguarda o sorteio da CBF para conhecer o próximo adversário na Copa do Brasil, enquanto o Goiás volta as atenções para a sequência da Série B. A vitória aumenta ainda mais a confiança do Cruzeiro, que vive boa fase na temporada de 2026.
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5: Meia-noite e 49 minutos.
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10: Ótima quinta-feira. Aqui é o Kleber Salles e este é o Zona Mix, o mix de sucessos aqui da nossa programação, que eu tenho certeza que vai agradar todo mundo, né? Pelo menos a maioria aí dos nossos ouvintes. A gente toca o que você gosta, a gente sabe o que você curte. Então aumenta aí o volume para curtir junto comigo aqui o Zona Mix. Bora lá então, já vou dar o play na nossa primeira sequência de hoje. Vamos nessa!
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1: É Goiânia.
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0: Obrigada, Sol.
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1: Fechando mais um bloco, mais uma sequência aqui, mais uma série de músicas na programação do seu Zona Mix. Ó, não fica triste não, porque eu volto já, hein? Não acabou ainda não. Continua já já mais um Zona Mix pra você.
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O mundo não está pronto para enfrentar uma crise cibernética em escala global. O alerta foi feito pela Organização das Nações Unidas, que publicou um relatório apontando a vulnerabilidade das infraestruturas críticas diante de uma eventual pandemia digital. Segundo a ONU, a dependência extrema de sistemas conectados e a falta de protocolos de segurança unificados deixam países inteiros expostos a ataques hackers devastadores. A entidade pede que os governos invistam urgentemente em defesas cibernéticas conjuntas.

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1: As últimas notícias do esporte você vai conferir agora aqui nesta quinta-feira, hoje 14 de maio de 2026. E o Carlo Ancelotti revelou que já definiu 24 dos 26 jogadores que defenderão a seleção brasileira de futebol na Copa do Mundo FIFA 2026 e afirmou que a maior dificuldade está na escolha dos dois últimos nomes, enquanto a situação de Neymar segue indefinida, dependendo exclusivamente de sua condição física. A convocação oficial será anunciada no próximo dia 18, no Museu do Amanhã, antes da preparação para a estreia do Brasil contra a seleção marroquina de futebol em junho. E a gente está acompanhando tudo aí, viu? Tô na expectativa, rapaz, do dia 18, hein? Haja coração! Quem vai para a seleção brasileira é oficial, na lista oficial do Ancelotti, hein? Vamos aguardar para saber os nomes dos 26 jogadores e claro que a gente vai repercutir tudo aqui para você, hein? Eu sou o Kleber Salles e volto já já, fique ligado!
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1: E já estamos de volta, já voltamos no Zona Mix. Música boa, você tem todo o tempo aqui. Aumente o volume.
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1: Já é, pai. 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
1: Fechando mais um bloco, mais uma sequência aqui, mais uma série de músicas na programação do seu Zona Mix. Ó, não fica triste não, porque eu volto já, hein? Não acabou ainda não. Continua já mais um Zona Mix pra você.
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0: A Assembleia Legislativa de Pernambuco aprovou a criação de um auxílio emergencial no valor de R$ 2.500 para as vítimas das fortes chuvas no estado. O benefício será pago em cota única e tem como objetivo ajudar na reconstrução de casas e na compra de móveis e eletrodomésticos perdidos nas enchentes. O governo estadual deve divulgar o calendário de pagamentos nos próximos dias.
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4: O representante do Botafogo Social no Conselho de Administração da SAF, João Paulo Mena Barreto, votará pela permanência de Durcésio Melo como diretor da SAF na Assembleia Geral Extraordinária. A decisão segue a orientação do presidente do clube associativo, João Paulo Magalhães Lins, em meio à crise administrativa e jurídica que envolve o clube. A reunião acontece após a justiça suspender os direitos políticos da Eagle Football, grupo ligado a John Textor, que atualmente não poderá participar da votação. Durcésio assumiu interinamente o comando da SAF depois do afastamento de Textor por decisão do Tribunal Arbitral da FGV. A manutenção dele é vista internamente como uma tentativa de garantir estabilidade enquanto o Botafogo enfrenta disputas judiciais, dívidas e negociações envolvendo possíveis investidores.
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8: E já estamos de volta, já voltamos no Zona Mix. Música boa, você tem todo o tempo aqui. Aumente o volume.
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1: Finalizando, acabou, terminou aqui mais um Zona Mix, mas eu volto, né? Volto amanhã aqui na melhor programação do seu rádio, deixando claro, né, aquele abraço todo especial para você que nos acompanha em todo lugar. Um grande abraço e amanhã tem mais Zona Mix.
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4: 1h44.
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5: Oi, gente, estamos chegando com o Baú Sertanejo nessa quinta. Como é que tá aí, meu Brasil? Tudo bom? A partir de agora tem Baú Sertanejo. Comunicação e atividade, Diego Ferrari. A partir de agora tem Baú Sertanejo no teu rádio, levando alegria, alegria, onde você estiver. Onde você estiver, sinta-se sempre à vontade para estar junto com a gente aqui durante 2 horas. E vamos lá, então, começando o Baú Sertanejo, a partir de agora.
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0: Boa noite, gente.
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0: O Sertanejo, sempre com as melhores pra você aí de todos os tempos. Não sai daí não, depois do intervalo a gente volta.
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0: Mais uma super sequência de volta aqui, ó, pra você ouvir curtir no Baú Sertanejo.

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0: Isso é Baú Sertanejo, trazendo para você os melhores do sertanejo de todos os tempos. Os modões passam por aqui. A gente volta daqui a pouquinho. Não sai daí, não.
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6: O Internacional venceu o Athletic por 3-2 no Beira-Rio e garantiu classificação para as oitavas de final da Copa do Brasil. O Colorado confirmou a vaga após ter vencido também o primeiro jogo e avançou com tranquilidade no placar agregado. Alan Patrick, Borré e Wesley marcaram os gols da equipe gaúcha, que chegou a abrir boa vantagem, mas viu o Athletic reagir no segundo tempo. Mesmo com a vitória e a classificação, o Inter voltou a mostrar problemas defensivos durante a partida, algo que vem preocupando a torcida nas últimas rodadas. O goleiro Rocher também foi alvo de críticas após falha em um dos gols do time mineiro. Agora, o Colorado aguarda o sorteio da CBF para conhecer o próximo adversário nas oitavas da Copa do Brasil e volta as atenções para o Campeonato Brasileiro.
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0: Eita, moda boa é essa aí que tá chegando aqui no nosso Baú Sertanejo.

0: As melhores pra você, onde você estiver. A gente volta daqui a pouquinho. É só tempo de tomar uma água e a gente volta.
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0: Isso é Baú Sertanejo, trazendo para você as grandes emoções. Aumenta o som aí. Baú Sertanejo está de volta.

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0: É, grunê, grunê. Bom demais.
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0: O sertanejo, depois do intervalo, a gente volta com mais sucesso pra você, não sai daí não.
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5: O lateral esquerdo Kaique, do Cruzeiro, virou um dos nomes mais comentados do mercado da bola após despertar interesse do Flamengo e também de clubes da Europa. O jogador, de 23 anos, vive grande fase na Raposa. Entrou na pré-lista da seleção brasileira para a Copa do Mundo e tem contrato até o fim de 2027. Segundo as informações, o interesse do Flamengo partiu de um pedido do técnico Leonardo Jardim, que trabalhou com o atleta no Cruzeiro e aprova muito o futebol do camisa 6. Apesar da sondagem do rubro-negro, o Cruzeiro tenta renovar o contrato de Kaique e aumentar sua valorização salarial, mas o cenário é tratado com cautela por causa do forte assédio europeu. Internamente, o clube mineiro entende que a próxima janela de transferências será decisiva para definir o futuro do jogador. Caso não avance na renovação, a tendência é que propostas da Europa ganhem força, deixando uma negociação com o Flamengo mais complicada neste momento.
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O mundo não está pronto para enfrentar uma crise cibernética em escala global. O alerta foi feito pela Organização das Nações Unidas, que publicou um relatório apontando a vulnerabilidade das infraestruturas críticas diante de uma eventual pandemia digital. Segundo a ONU, a dependência extrema de sistemas conectados e a falta de protocolos de segurança unificados deixam países inteiros expostos a ataques hackers devastadores. A entidade pede que os governos invistam urgentemente em defesas cibernéticas conjuntas.

0: Numa entrevista ao jornal inglês The Athletic, o técnico da seleção brasileira, o italiano Carlo Ancelotti, disse que não duvida da questão técnica de Neymar, mas ele precisa confiar nas plenas condições físicas do atacante para convocá-lo. Segundo Ancelotti, Neymar tem um talento enorme. O que nós temos que avaliar não é a habilidade de prender ou soltar a bola, é sobre sua condição física, se é boa ou não. Com a maioria dos jogadores, você precisa observar talento e condição física. No próximo dia 18, Ancelotti fará a convocação final para a Copa.
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4: Valeu, gente! Depois do intervalo, a gente tá aqui de volta com o Baú Sertanejo. Aumenta aí o som pra você conferir.

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0: O sertanejo, depois do intervalo, a gente volta com mais sucesso pra você, não sai daí não.
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0: A capital boliviana, La Paz, viveu momentos de extrema tensão. Durante uma onda de protestos motivada pela grave crise econômica que atinge o país, mineradores entraram em confronto direto com as forças de segurança e chegaram a lançar dinamite contra os policiais. Os manifestantes tentavam avançar em direção à Plaza Murillo, onde está localizada a sede do governo boliviano. A principal exigência do grupo é a renúncia imediata do presidente Rodrigo Paz, que assumiu o poder há apenas 6 meses e enfrenta forte pressão popular.
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2: Nessa segunda-feira, dia 18, a partir das 17 horas, Carlo Ancelotti fará a convocação da seleção brasileira que vai disputar a Copa. Serão 26 jogadores. O evento será realizado presencialmente no Museu do Amanhã, no Rio de Janeiro.
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5: E estamos de volta com o Baú Sertanejo.

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0: Valeu, rapaziada. Essas são as últimas de hoje aqui do nosso Baú Sertanejo. Queremos agradecer de coração a tua audiência, a tua companhia. Voltaremos aí na próxima edição com mais Baú Sertanejo.
1: 3:27.
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3: Na região sudeste, o tempo segue predominantemente estável e com pouca nebulosidade na maioria das áreas devido ao enfraquecimento da massa de ar polar. A previsão de chuvas fracas e pontuais restritas ao litoral norte de São Paulo e ao estado do Rio de Janeiro, com possibilidade de formação de nevoeiros nas regiões de serra ao amanhecer. O estado de Minas Gerais registra a menor temperatura da região, com mínima de 14 graus em sua porção central, enquanto o Espírito Santo atinge o pico de calor com máxima de 35 graus. A qualidade do ar apresenta variação, registrando umidade relativa do ar mínima de 30% no oeste mineiro e máxima de 85% nas áreas serranas e litorâneas fluminenses. Eu sou Kleber Salles e esta foi a previsão do tempo para a região sudeste.
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4: Oi, gente, sou eu, seu amigo Jorginho Amaral, por aqui em mais um Conexão Sertaneja. Nesse finalzão de semana gostoso, lindo e maravilhoso, de muita alegria, de muito alto astral e muita diversão. Final de semana é sempre bom demais. Então vem que o nosso Conexão está no ar.
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2: Daqui a pouquinho voltem com muito mais aqui no Conexão Sertaneja. Não saia daí, é rapidinho, turma.
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Mehdi Tash, presidente da Federação Iraniana de Futebol, disse nessa quinta-feira que pretende se reunir com dirigentes da FIFA nesse sábado para buscar apoio em meio ao impasse envolvendo a participação de sua equipe na Copa. Tash afirmou que o Irã talvez desista de disputar o Mundial caso a FIFA não garanta respeito às instituições do país durante a competição, principalmente nos Estados Unidos. A seleção iraniana, a princípio, vai disputar seus 3 jogos da fase de grupos em território norte-americano.

Uma excelente notícia para o bolso dos brasileiros foi confirmada pelo Ministério do Trabalho. A partir do dia 26 de maio, mais de 10 milhões de trabalhadores demitidos sem justa causa entre 2020 e 2025 poderão sacar os valores retidos do saque aniversário do FGTS. Ao todo, serão injetados cerca de 8 bilhões e 400 milhões de reais na economia. Além do saque, o governo informou que os trabalhadores poderão utilizar até 20% desse saldo, ou um limite de R$ 1.000, para amortizar dívidas atrasadas, através do programa Novo Desenrola.

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2: Aqui no Conexão é assim, você se gruda, né? Com certeza, fica juntinho, se conecta e não desgruda. Bora de muito mais sucesso!
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0: Obrigado! Obrigado, gente! Valeu! Obrigado!
1: Show certo, né?

Fiscais do Ministério do Trabalho resgataram dois trabalhadores em situação análoga à escravidão em uma fazenda de gado no município de Jacundá, no Pará. A operação contou com o apoio do Ministério Público Federal e da Polícia Federal. Os trabalhadores viviam em alojamentos precários, cumpriam jornadas exaustivas e não recebiam equipamentos de proteção individual. O empregador responsável pela fazenda foi autuado com 50 infrações e multado em mais de R$ 120 mil.

A CBF anunciou nesta quinta-feira que renovou o contrato do italiano Carlo Ancelotti. O treinador da seleção brasileira agora está garantido até 2030. Lembrando que Ancelotti começou a treinar o Brasil em maio de 2025. Sob seu comando, o Brasil disputou 10 jogos. Foram 5 vitórias, 2 empates e 3 derrotas. 18 gols marcados e apenas 8 sofridos.

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1: Já voltei no nosso Conexão com muito mais músicas pra você. Bora de Conexão Sertaneja.
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2: Lina! Ô, gente!

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1: Ah, daqui a pouquinho eu volto com muito mais música pra você no nosso Conexão Sertaneja.
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0: a polícia deflagrou a Operação Bilioagro para desarticular um grupo criminoso responsável por uma fraude de R$ 129 milhões de reais em Santa Catarina. O esquema envolvia a simulação de vendas e falsas exportações de grãos para obter isenção indevida de impostos. As investigações revelaram que a quadrilha utilizava beneficiários de programas sociais como laranjas para mascarar as operações financeiras. As autoridades agora buscam recuperar os valores desviados e prender os líderes do esquema.
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3: Olá, chegando para você mais um Esporte Agora com a minha apresentação, locutora Patrícia. E o Santos está nas oitavas de final da Copa do Brasil. Após empatar em 0-0 no jogo de ida na Vila Belmiro, a equipe mostrou sua força e, atuando no Couto Pereira, bateu o Coritiba por 2-0. Os dois gols do jogo foram marcados no primeiro tempo e com um intervalo de 6 minutos. Primeiro com Gabriel Bontempo em um belo gol e depois com Adonis Frias de cabeça. O curioso é que os dois times voltam a se encontrar já no próximo domingo, mas desta vez pelo Brasileirão na Neoquímica Arena.
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7: E aí, tá curtindo, tá gostando? Bora continuar com o nosso Conexão? Vem mais música por aí, vem! Então bora cantar, turma!
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1: É o Conexão Sertaneja no ar. Daqui a pouquinho eu volto com muito mais músicas pra você.
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4: Olá, voltamos com mais informações e o nosso Info News está no ar. Mais de 10 milhões de trabalhadores já têm data para recuperar parte do dinheiro preso no FGTS. O governo federal libera em 26 de maio um novo saque de 8,4 bilhões de reais para quem aderiu ao saque aniversário e foi demitido entre 2020 e 2025. A medida amplia valores que antes estavam bloqueados e pode aliviar o orçamento de milhões de famílias. O saldo residual será depositado automaticamente após ajustes internos da Caixa Econômica Federal, responsável pelo processamento dos pagamentos. Quem também pretende usar parte do fundo para renegociar dívidas no novo Desenrola Brasil, poderá consultar os valores restantes a partir de 25 de maio. O programa permitirá utilizar até 20% do saldo, ou R$ 1.000, dependendo do que for maior. Criado como alternativa de retirada anual, o saque anitirá utilizar até 20% do saldo, ou R$ 1.000, dependendo do que for maior. Criado como alternativa de retirada

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3: A Confederação Brasileira de Futebol anunciou a renovação do contrato de Carlo Ancelotti com a seleção brasileira até a Copa do Mundo de 2030. O treinador italiano, que assumiu o comando da equipe em maio de 2025, terá agora mais um ciclo completo à frente da amarelinha. A renovação acontece poucos dias antes da divulgação da lista final de convocados para a Copa do Mundo de 2026. Desde que chegou à seleção, Ancelotti comandou o Brasil em 10 partidas, somando 5 vitórias, 2 empates e 3 derrotas, com 18 gols marcados e 8 sofridos. Em comunicado oficial, o técnico destacou o carinho recebido no país e afirmou que o objetivo segue sendo recolocar o Brasil no topo do futebol mundial. A CBF também classificou a renovação como um passo importante para dar estabilidade e fortalecer o projeto da seleção nos próximos anos.
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6: E aí, tá curtindo, tá gostando? Bora continuar com o nosso Conexão? Vem mais música por aí, vem? Então bora cantar, turma.
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1: Gente, não saia daí que daqui a pouquinho tem muito mais pra você aqui no Conexão.
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5: A polícia deflagrou a Operação Bilhoagro para desarticular um grupo criminoso responsável por uma fraude de 129 milhões de reais em Santa Catarina. O esquema envolvia a simulação de vendas e falsas exportações de grãos para obter isenção indevida de impostos. As investigações revelaram que a quadrilha utilizava beneficiários de programas sociais como laranjas para mascarar as operações financeiras. As autoridades agora buscam recuperar os valores desviados e prender os líderes do esquema.
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6: E o Everaldo Marques vai ser o responsável por narrar os jogos da seleção brasileira na Globo durante a Copa do Mundo. Ciente da responsabilidade, ele falou sobre o carinho que tem recebido dos telespectadores ao longo das últimas semanas e fez questão de mencionar Luiz Roberto, que seria o narrador principal, mas foi afastado da função para fazer um tratamento após diagnóstico de neoplasia. Depois do anúncio, as pessoas me encontram e falam: "Fiquei feliz que vai ser você", disse ele, né? É um carinho bacana. A fala aconteceu durante o evento de lançamento da cobertura da Copa do Mundo da TV Globo, realizado em São Paulo na manhã de ontem. Abre aspas, o Luiz Roberto está bem, está cuidando da saúde, por isso eu abraço essa oportunidade neste momento, feliz da vida, fecha aspas, acrescentou. A Copa do Mundo de 2026 vai acontecer nos Estados Unidos, México e Canadá entre 11 de junho e 19 de julho. O Brasil estreia no dia 13, sabadão, às 7 da noite pelo horário de Brasília contra o Marrocos. Termina aqui mais uma edição do nosso Radar Esportivo com a apresentação e a produção de Kleber Salles. O Radar Esportivo volta amanhã no seu rádio, hein? Grande abraço para você e até lá!
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1: Já voltando por aqui no Conexão Sertaneja, de muita música sertaneja pra você no nosso Conexão. É só sucesso, turma.
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1: Opa! Finalizando por aqui mais um Conexão Sertanejo. Finalzão de semana, hein, gente? Ô, coisa boa. Final de semana é sempre mais animado, viu? Mas não fica triste, não, porque nos fins de semana a gente tá aqui com você com Conexão Sertanejo, tá? Abraço do seu amigo Jorginho Amaral e até mais. Tchau, gente!
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4: E o ex-jogador Denilson reforçou a pressão para que Carlo Ancelotti convoque Neymar para defender a seleção brasileira na Copa do Mundo de 2026, afirmando que o atacante do Santos continua sendo um jogador extra-classe, indispensável, mesmo sem viver seu melhor momento. Denilson destacou ainda o prestígio de Neymar dentro do elenco brasileiro, enquanto Ancelotti voltou a dizer que a presença do camisa 10 dependerá exclusivamente de sua condição física, embora o atacante esteja entre os 55 nomes da pré-lista enviada à FIFA. É, tá aí mais um, né? Mais um aí, grande nome do futebol brasileiro apoiando a ida de Neymar para a Copa 2026. Tá chegando o dia que a gente vai ficar sabendo se o Neymar vai ou não para a Copa, hein? Eu sou Kleber Salles e volto daqui a pouco com mais Radar Esportivo.
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5: Olá, voltamos e o 2 Minutos está no ar, deixando você muito bem informado. Milhares de famílias brasileiras ainda têm a chance de garantir acesso gratuito à TV digital com mais qualidade de imagem e som. Beneficiários do Cadastro Único em 108 municípios de 8 estados têm até 13 de junho para solicitar a instalação sem custo da nova antena parabólica digital pelo programa Brasil Antenado. A iniciativa do Ministério das Comunicações, em parceria com a Anatel, busca ampliar o sinal de televisão aberta em regiões com cobertura limitada, promovendo inclusão social e acesso à informação. Nesta fase, mais de 222 mil famílias podem ser beneficiadas. O kit completo com equipamento e instalação é totalmente gratuito. O agendamento pode ser feito pelo site oficial ou telefone disponibilizado pelo programa. Com a expansão da tecnologia digital e a chegada do 5G, a substituição das antigas parabólicas também evita a perda de sinal e melhora significativa a recepção. Para muitas famílias, a medida representa não apenas entretenimento, mas acesso ampliado à informação, educação e serviços essenciais em áreas mais afastadas. Encerramos mais um Info News. Eu sou o Silva Júnior e volto amanhã, sábado, com mais notícias para você. Grande abraço, ótimo início de final de semana e até amanhã.
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6: 5 horas e 18 minutos.
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9: Previsão do tempo para sexta-feira, 15 de maio de 2026. Região Sudeste. Em São Paulo, capital, previsão de muitas nuvens com pancadas de chuva e trovoadas isoladas nesta sexta-feira. Os termômetros registram mínima de 13 e a máxima de 20 graus. Umidade relativa do ar vai de 100 a 70%. Marilândia, no Espírito Santo. Sopra velhinhas com céu acumulando nuvens ao longo do dia, sem previsão de chover. A temperatura mínima é de 19 e a máxima de 30 graus. A umidade relativa do ar é de 90 a 50%. Você ouviu a previsão do tempo para esta sexta-feira, 15 de maio de 2026, com informações do INMET, o Instituto Nacional de Meteorologia.
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12: Olá, minha gente, por aqui estamos chegando com o programa Sertanejo Classe A. Quem vos fala e se apresenta sou eu mesmo, Elbert Andrade. Prazer imenso estarmos juntos com você, comunicando com tanta gente maravilhosa. A partir de agora, com muita música sertaneja na sua estação de rádio preferida. É o programa Sertanejo Classe A que vai começando. É modão que você ouve com a gente.
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0: que é isso, obrigado. Gente.
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4: E o Everaldo Marques vai ser o responsável por narrar os jogos da seleção brasileira na Globo durante a Copa do Mundo. Ciente da responsabilidade, ele falou sobre o carinho que tem recebido dos telespectadores ao longo das últimas semanas e fez questão de mencionar Luiz Roberto, que seria o narrador principal, mas foi afastado da função para fazer um tratamento após diagnóstico de neoplasia. Depois do anúncio, as pessoas me encontram e falam: "Fiquei feliz que vai ser você", disse ele, né? É um carinho bacana. A fala aconteceu durante o evento de lançamento da cobertura da Copa do Mundo da TV Globo, realizado em São Paulo na manhã de ontem. Abre aspas, o Luiz Roberto está bem, está cuidando da saúde, por isso eu abraço essa oportunidade neste momento, feliz da vida, fecha aspas, acrescentou. A Copa do Mundo de 2026 vai acontecer nos Estados Unidos, México e Canadá entre 11 de junho e 19 de julho. O Brasil estreia no dia 13, sabadão, às 7 da noite pelo horário de Brasília contra o Marrocos. Termina aqui mais uma edição do nosso Radar Esportivo com a apresentação e a produção de Kleber Salles. O Radar Esportivo volta amanhã no seu rádio, hein? Grande abraço para você e até lá!
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5: Olá, voltamos com mais informações e o nosso Info News está no ar. Mais de 10 milhões de trabalhadores já têm data para recuperar parte do dinheiro preso no FGTS. O governo federal libera em 26 de maio um novo saque de 8,4 bilhões de reais para quem aderiu ao saque aniversário e foi demitido entre 2020 e 2025. A medida amplia valores que antes estavam bloqueados e pode aliviar o orçamento de milhões de famílias. O saldo residual será depositado automaticamente após ajustes internos da Caixa Econômica Federal, responsável pelo processamento dos pagamentos. Quem também pretende usar parte do fundo para renegociar dívidas no novo Desenrola Brasil, poderá consultar os valores restantes a partir de 25 de maio. O programa permitirá utilizar até 20% do saldo, ou R$ 1.000, dependendo do que for maior. Criado como alternativa de retirada anual, o saque aniversário acabou limitando o acesso ao saldo do saldo, ou R$ 1.000, dependendo do que for maior. Criado como alternativa de retirada anual, o

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1: É, mais uma que nós ouvimos aqui em nossa programação. Daqui a pouquinho, mais moda pra você.
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0: uma jovem autista foi baleada no rosto enquanto trabalhava na barraca de café da família, em frente ao terminal rodoviário de Goiânia. Segundo a polícia militar, o crime aconteceu de forma brutal, após a vítima simplesmente sorrir para o agressor. O suspeito fugiu do local logo após o disparo, mas foi localizado pelas autoridades pouco tempo depois. Durante a abordagem, ele resistiu à prisão e acabou morrendo em um confronto direto com a polícia.
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4: A Confederação Brasileira de Futebol anunciou a renovação do contrato de Carlo Ancelotti com a seleção brasileira até a Copa do Mundo de 2030. O treinador italiano, que assumiu o comando da equipe em maio de 2025, terá agora mais um ciclo completo à frente da amarelinha. A renovação acontece poucos dias antes da divulgação da lista final de convocados para a Copa do Mundo de 2026. Desde que chegou à seleção, Ancelotti comandou o Brasil em 10 partidas, somando 5 vitórias, 2 empates e 3 derrotas, com 18 gols marcados e 8 sofridos. Em comunicado oficial, o técnico destacou o carinho recebido no país e afirmou que o objetivo segue sendo recolocar o Brasil no topo do futebol mundial. A CBF também classificou a renovação como um passo importante para dar estabilidade e fortalecer o projeto da seleção nos próximos anos.
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0: Obrigado, gente. Obrigado. Legal, valeu.
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0: do Rio Negro e São Limões.
1: Valeu!
2: Valeu, César Menotti e Fabiano. Sucesso pra vocês.
3: Valeu, Scalboy.
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1: Daqui a pouquinho, mais sucessos pra você.
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4: A França divulgou a lista oficial dos 26 convocados para a Copa do Mundo de 2026. O técnico Didier Deschamps manteve a base das últimas competições e aposta novamente em um elenco recheado de estrelas, liderado por Kylian Mbappé, Ousmane Dembélé e Marcus Thuram. Entre as novidades da convocação estão o goleiro Robin Risser e o zagueiro Maxence Lacroix, enquanto Eduardo Camavinga ficou fora da lista final após uma temporada marcada por lesões e irregularidade. A seleção francesa chega como uma das favoritas ao título mundial e terá nomes experientes como N'Golo Kanté, Adrien Rabiot e Théo Hernandes, além de jovens destaques como Rayan Cherki e Désiré Doué. A França está no grupo I da Copa do Mundo, ao lado de Iraque, Noruega e Senegal.
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6: Um grave acidente envolvendo um caminhão desgovernado deixou 3 pessoas mortas na rodovia RJ-150, no trecho entre Nova Friburgo e Amparo, na região serrana do Rio de Janeiro. Imagens de câmeras de segurança registraram o momento de pânico. O vídeo mostra o veículo de carga descendo a via em alta velocidade, sem freios, enquanto o motorista pula da cabine na tentativa de se salvar. As autoridades locais isolaram a área para o trabalho da perícia e a remoção dos corpos.
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1: Você está ouvindo o Sertanejo Classe A, de volta com você com mais um bloco de música boa.
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0: Valeu! Já.
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1: Foi mais uma que nós ouvimos por aqui também. Nosso Sertanejo Classe A que volta em instantes.
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6: O atacante Memphis Depay se reuniu com integrantes da torcida organizada Gaviões da Fiel e afirmou que deseja continuar no Corinthians. Segundo a organizada, o próprio jogador pediu o encontro, realizado em um hotel de luxo em São Paulo. Durante a conversa, o holandês disse que aceita rever os valores salariais para permanecer no clube e reforçou que espera uma negociação transparente com a diretoria. Memphis também teria demonstrado interesse em participar de projetos de marketing para ajudar o Corinthians a gerar novas receitas. O Corinthians vive dificuldades financeiras e busca parceiros para bancar parte dos custos do atacante a partir de julho, já que o contrato atual termina em junho. O presidente Osmar Stabile já admitiu publicamente que o clube não consegue arcar sozinho com os salários do jogador. Além disso, Memphis segue fora dos gramados por causa de uma lesão muscular na coxa direita, mas segundo a Gaviões, ele está na fase final da recuperação, após problemas internos terem atrasado o tratamento.
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8: Fiscais do Ministério do Trabalho resgataram dois trabalhadores em situação análoga à escravidão em uma fazenda de gado no município de Jacundá, no Pará. A operação contou com o apoio do Ministério Público Federal e da Polícia Federal. Os trabalhadores viviam em alojamentos precários, cumpriam jornadas exaustivas e não recebiam equipamentos de proteção individual. O empregador responsável pela fazenda foi autuado com 50 infrações e multado em mais de 120 mil reais.
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0: Valeu, galera. Palma pra vocês aí também. Valeu.
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2: Daqui a pouquinho, muito mais músicas em nossa programação. Eu volto em instantes.
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6: O Palmeiras confirmou a classificação para as oitavas de final da Copa do Brasil ao golear o Jacuipense por 4-1 na noite da última quarta-feira, 13 de maio, no Estádio do Café, em Londrina. Com o resultado, o Verdão fechou o confronto com um placar agregado de 7-1, já que havia vencido o jogo de ida por 3-0. Maurício, Felipe Anderson, Eric Belê e Luigi marcaram os gols da equipe comandada por Abel Ferreira, enquanto o Jacuipense descontou com Jean. O destaque da partida foi Felipe Anderson, que marcou um gol e deu duas assistências, comandando a atuação palmeirense. A partida também ficou marcada pelo primeiro gol de Eric Belê como profissional. Mesmo utilizando uma equipe com vários reservas e jovens da base, o Palmeiras dominou o confronto do início ao fim e confirmou o favoritismo sem dificuldades. Após o jogo, Abel Ferreira elogiou a atuação do elenco e destacou a força coletiva do grupo na temporada.
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8: Olá, voltamos com mais informações e o nosso Info News está no ar. Mais de 10 milhões de trabalhadores já têm data para recuperar parte do dinheiro preso no FGTS. O governo federal libera em 26 de maio um novo saque de 8,4 bilhões de reais para quem aderiu ao saque aniversário e foi demitido entre 2020 e 2025. A medida amplia valores que antes estavam bloqueados e pode aliviar o orçamento de milhões de famílias. O saldo residual será depositado automaticamente após ajustes internos da Caixa Econômica Federal, responsável pelo processamento dos pagamentos. Quem também pretende usar parte do fundo para renegociar dívidas no novo Desenrola Brasil, poderá consultar os valores restantes a partir de 25 de maio. O programa permitirá utilizar até 20% do saldo, ou R$ 1.000, dependendo do que for maior. Criado como alternativa de retirada anual, o saque aniversário acabou limitando o acesso ao saldo integral em caso de demissão, gerando críticas e pressão por mudanças. Agora, a nova liberação surge como alívio financeiro importante e pode ajudar trabalhadores a reorganizar contas, quitar débitos e recuperar estabilidade. Daqui a pouco, mais informações aqui no Info News. Fique ligado!
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0: E agora é hora da gente ir embora, pôr o pé na estrada. Mais uma vez, obrigado você pelo carinho da audiência aqui do amigo Elmer de Andrade, com a sua rádio, com o sertanejo classe A. Eu volto na próxima edição. Um abraço e até!
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4: Olá, voltamos com mais informações aqui no Info News. Comer fora de casa está mais caro para o brasileiro neste ano. O tradicional prato feito subiu no primeiro trimestre e já leva trabalhadores a gastarem cerca de R$ 605 por mês apenas com o almoço em dias úteis. O levantamento da Faculdade do Comércio de São Paulo aponta alta de 1,67%, pressionada por alimentos, energia, aluguel, transporte, mão de obra, tributos e logística. A pesquisa mostra que a cadeia de custos dos restaurantes acaba chegando ao valor final pago pelo consumidor. Em meio a juros elevados e ao alto endividamento das famílias, especialistas veem um alerta importante para o custo de vida. A alimentação diária passou a ocupar uma fatia maior do orçamento, principalmente para quem depende desse gasto durante a rotina de trabalho. A continuidade dessas altas também aumenta a preocupação com inflação, carga tributária e possíveis mudanças trabalhistas, que podem elevar ainda mais os preços. Para muitos brasileiros, manter uma refeição básica no dia a dia já exige atenção redobrada e mais planejamento financeiro. Daqui a pouco, mais informações aqui no Info News. Fique ligado!
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6: Olá, chegando para você mais um Esporte Agora com a minha apresentação, locutora Patrícia. E o Santos está nas oitavas de final da Copa do Brasil. Após empatar em 0-0 no jogo de ida na Vila Belmiro, a equipe mostrou sua força e, atuando no Couto Pereira, bateu o Coritiba por 2-0. Os dois gols do jogo foram marcados no primeiro tempo e com um intervalo de 6 minutos. Primeiro com Gabriel Bontempo em um belo gol e depois com Adonis Frias de cabeça. O curioso é que os dois times voltam a se encontrar já no próximo domingo, mas desta vez pelo Brasileirão na Neoquímica Arena.
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7: 7:10.
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10: Previsão do tempo para sexta-feira, 15 de maio de 2026. Região Sudeste. Em São Paulo, capital, previsão de muitas nuvens com pancadas de chuva e trovoadas isoladas nesta sexta-feira. Os termômetros registram mínima de 13 e a máxima de 20 graus. Umidade relativa do ar vai de 100 a 70%. Marilândia, no Espírito Santo. Sopra velhinhas com céu acumulando nuvens ao longo do dia, sem previsão de chover. A temperatura mínima é de 19 e a máxima de 30 graus. A umidade relativa do ar é de 90 a 50%. Você ouviu a previsão do tempo para esta sexta-feira, 15 de maio de 2026, com informações do INMET, o Instituto Nacional de Meteorologia.
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0: Chegamos! O Sertanejo Clássico está no ar com mais uma super edição para você voltar no tempo e relembrar as clássicas que tocaram em todas as rádios. Aumente o volume e vem com a gente nessa viagem.
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0: Mato Grosso e Matinha.
1: Henrique e Julião.
0: Mato Grosso e Matias, muito obrigado.
2: Obrigado por terem vindo, irmãos.
0: Isso é Zona Rural, quem gostou faz barulho, aê!
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1: Sertanejo Classic, sempre trazendo para você as melhores do sertanejo. Já já tem mais.
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1: Isso sim é sertanejo raiz. Estamos de volta com uma super sequência.
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4: Opa, fim de semana legal, mais um Hit Sertanejo. Johnny Crazy tá por aqui de plantão na sua boa companhia. Aumenta o volume aí, estamos com as balas de plantão. Ah, e você ligadinho com a top, a sua número 1. Ah, tamo junto, Hit Sertanejo tá na área, chega aí.
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1: Que bloco massa, bala e, claro, chique no último. Hit sertanejo, já tem muito mais.
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8: 8 horas e 17 minutos.
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0: Como é bom tocar as melhores pra você, que tá em casa, que tá arrumando aquela bagunça, passando aquele pano, ou você aí, ó, na sua empresa, curtindo a gente, pelo computador, pela sintonia, onde estiver, pelo app, fazendo toda a diferença com o hit sertanejo. E tem mais, vem com a gente. Aumenta o volume aí, ó, Johnny vai disparar um bloco incrível.
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2: Esse foi realmente pra tirar o pica-pau do ninho, porque eu vou te contar que bloco incrível. Ah, não tem melhor. Hit sertanejo, o seu melhor programa aqui na sua primeiríssima. Muito obrigado pelo seu carinho, pela sua audiência, pelo WhatsApp, pela comunicação. Tamo junto e daqui a pouquinho, Johnny voltando mais com um bloco arrasador. Promessa é promessa e é dívida e eu vou cumprir. Já volto.
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0: E aí, tá na sintonia? Tá plugado, conectado, mandando o seu zap zap, participando? Vamos com mais? Tem mais hit sertanejo. Esse bloco tá diferenciado, tá top, hein? Aumenta o volume aí e segue a gente. Tamo junto, hit sertanejo.
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2: Qual que vai ser a desculpa que você vai inventar pra ele hoje, hein? Deixa eu te perguntar uma coisa. Olha aqui.

0: parabéns, doutor aí.
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2: Carima! Beijo, abraços, muita saúde a todos. Tchau!
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6: 8:50.
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9: Sexta-feira, 15 de maio de 2026. Está entrando no ar mais uma edição do Café com Notícias. Eu sou Kleber Salles e a partir de agora você vai ficar muito bem informado. As primeiras informações, as primeiras notícias da sua manhã você confere agora no Café com Notícias desta sexta-feira. A nossa equipe de reportagens trazendo os fatos até você. Vamos com o primeiro bloco do Café com Notícias.
10: A mineradora Samarco inicia na próxima segunda-feira uma nova etapa do programa indenizatório definitivo, que é uma das opções disponíveis para o ressarcimento das vítimas do rompimento da barragem de Mariana em novembro de 2015. A plataforma fica aberta até o dia 1º de julho. Durante esse período, pode manifestar interesse em reativar os requerimentos às pessoas que perderam o prazo para correção de documentos, para aceite de proposta ou que recusaram a proposta indenizatória. A reabertura foi solicitada pelo Ministério Público Federal, pelos Ministérios Públicos de Minas Gerais e do Espírito Santo e pelas Defensorias Públicas da União e dos dois estados. Pelo novo acordo do Rio Doce, homologado pelo Supremo Tribunal Federal em 2024, até 2026, mais de 303 mil indenizações foram pagas pelo PID. Só relembrando o caso, esse é considerado um dos maiores desastres ambientais da história do Brasil. Cerca de 39 milhões de metros cúbicos de rejeitos, um volume suficiente para encher mais de 15 mil piscinas olímpicas, escoaram por 663 quilômetros da bacia do Rio Doce, até encontrar o mar no Espírito Santo. A tragédia deixou 19 mortos e causou impactos ao meio ambiente e a populações de dezenas de municípios de Minas Gerais e do Espírito Santo. Com informações da Agência Brasil, da Rádio Nacional em Brasília, Sâmia Mendes.
11: O Supremo Tribunal Federal começou a julgar se a lei que garante igualdade salarial entre homens e mulheres é constitucional. Nessa quarta-feira foram ouvidas as manifestações das partes e o julgamento prossegue na sessão de hoje com o voto do relator das ações, ministro Alexandre de Moraes. O plenário analisa três ações. Uma da Central Única dos Trabalhadores, para garantir a aplicação da lei, e duas impetradas pela Confederação Nacional da Indústria e o Partido Novo contra a norma. Em julho de 2023, o presidente Lula sancionou a lei para garantir a igualdade salarial entre homens e mulheres que exercem a mesma função. Além disso, devem ser divulgados relatórios semestrais de transparência salarial por empresas com mais de 100 empregados. A norma alterou a CLT, Consolidação das Leis do Trabalho, para definir que as empresas deverão pagar multa em caso de discriminação por motivo de sexo, raça, etnia, origem ou idade. Nas ações que questionam a lei no STF, O argumento central é de que a divulgação desses relatórios expõe informações sensíveis sobre estratégia de preços e custos das empresas, violando o princípio constitucional da livre iniciativa. Durante a sessão, os advogados das confederações da indústria e do comércio, assim como do Partido Novo, reiteraram a tese de que a norma, ao desconsiderar desigualdades legítimas e objetivas, como o tempo na função e a incorporação de vantagens pessoais, penaliza o mérito e a livre iniciativa. De outro lado, as entidades sindicais autoras da ação que defende a norma sustentaram que ela promove a dignidade da pessoa humana, a redução das desigualdades sociais, a justiça social e a valorização do trabalho. A advogada Camila Dias Lopes, representante da ONG Instituto Nós por Elas, argumentou que as ações contra a lei são equivocadas. Ela afirmou que a obrigatoriedade de divulgação de relatórios de transparência salarial e a possibilidade de punição das empresas são ferramentas necessárias para concretizar os direitos fundamentais de igualdade entre homens e mulheres. Já a advogada da Central Única dos Trabalhadores, Mádila Barros de Lima, disse que a desigualdade não é acidental e se perpetua pela história. O julgamento está previsto para ser retomado às 14h. Com informações da Agência Brasil, da Rádio Nacional no Rio de Janeiro, Priscila Terezo.
10: Termina amanhã o prazo de inscrição no Enseja 2026, o Exame Nacional para Certificação de Competências de Jovens e Adultos. O exame é uma oportunidade para quem não concluiu os estudos na idade certa de obter a certificação do ensino fundamental ou ensino médio. Serão 4 provas objetivas e uma redação. As avaliações são organizadas por áreas de conhecimento. No ensino fundamental, as provas são de ciências naturais, matemática, língua portuguesa, incluindo redação, língua estrangeira, artes, educação física, história e geografia. Já no ensino médio, as áreas incluem linguagens e códigos, acompanhadas de redação, matemática, ciências da natureza e ciências humanas. Cada prova objetiva conta com 30 questões de múltipla escolha, além de produção de texto. Os exames serão realizados no dia 23 de agosto, em 2 turnos, em todos os estados e no Distrito Federal. A participação é voluntária e gratuita, e a inscrição deve ser realizada exclusivamente pelo sistema Enseja. Com informações da Agência Brasil, da Rádio Nacional em Brasília, Sâmia Mendes.
1: O mercado de plásticos em São Paulo é alvo nesta quinta-feira de uma operação conjunta da Receita Federal, Procuradoria-Geral da Fazenda Nacional, Ministério Público Federal do Estado, dentre outros órgãos, contra fraudes fiscais. O objetivo é desarticular esquema criminoso utilizado para sonegar mais de 2,5 bilhões de reais em impostos através de empresas de fachada, emissão de notas fiscais frias, lavagem de dinheiro e ocultação de patrimônio. A Operação Refugo envolve mais de 530 agentes públicos para cumprir 46 mandados de busca e apreensão em 48 endereços de residências, empresas e escritórios ligados aos investigados em 14 municípios paulistas, incluindo a capital e São Bernardo do Campo. De acordo com a Procuradoria-Geral de Fazenda Nacional, a apuração identificou pelo menos 60 empresas de fachada criadas para gerar créditos tributários falsos por meio da emissão de notas fiscais frias. O esquema bilionário blindava os destinatários, reais favorecidos, que se aproveitavam desses créditos para a redução artificial do pagamento de seus tributos estaduais e federais, como o ICMS, IPI, PIS, COFINS e Imposto de Renda. Também foi descoberto que recursos provenientes do esquema eram utilizados para pagamento de despesas pessoais de empresários e pessoas ligadas aos beneficiários finais, incluindo pacotes turísticos, clubes náuticos, lojas de vinho e aquisição de bens como imóveis de luxo. Da Rádio Nacional no Rio de Janeiro, Cristiane Ribeiro.
6: O concurso Dom Philips e Bruno Pereira de Jornalismo e Comunicação está com inscrições abertas até 21 de maio. O procedimento pode ser feito a partir de um formulário disponível na página da Secretaria de Comunicação Social no portal gov.br. As inscrições podem ser feitas de forma escrita ou oral a partir de áudio ou vídeo. Podem participar jornalistas, comunicadores, fotógrafos, videomakers, artistas, educadores, pesquisadores e coletivos. O concurso é voltado para produções jornalísticas sobre defesa do meio ambiente, direitos humanos e culturas tradicionais. Os participantes podem concorrer em 6 categorias: comunicação de comunidades indígenas, comunicação de comunidades tradicionais, reportagem de texto, reportagem audiovisual, fotojornalismo e artes visuais e educação midiática. A secretária adjunta da Secretaria de Políticas Digitais, Nina Santos, afirma que o concurso busca valorizar comunicadores que produzem conteúdos de qualidade.
12: Esse concurso ele tem como principal objetivo justamente valorizar dois temas que são muito caros para o governo do Brasil, que é o tema da produção do jornalismo de qualidade e o tema da proteção do meio ambiente. Portanto, o objetivo através desse concurso é que a gente consiga dar visibilidade e valorizar as pessoas, os comunicadores, comunicadoras, os veículos que estão na ponta no dia a dia produzindo conteúdo de qualidade sobre as questões ambientais no Brasil.
6: Nina Santos explica o porquê de o concurso não ser importante somente para os povos indígenas e comunidades tradicionais, mas para o Brasil inteiro.
12: Esse concurso ele tem uma importância grande não só para os indígenas e para as comunidades tradicionais, como para o Brasil de maneira geral, justamente porque ele está falando de duas pautas que são hoje essenciais para o debate público, né? Principalmente pautas que muitas vezes não são valorizadas, né? A gente sabe que as comunidades indígenas, os povos tradicionais, aqueles que trabalham sobre temas muito delicados, como são os temas ambientais, muitas vezes não tem o seu trabalho reconhecido, não tem o seu trabalho visibilizado.
6: A premiação entre as 6 categorias chega a R$300 mil. Serão distribuídos R$30 mil para os primeiros lugares, R$15 mil para os segundos colocados e R$5 mil para os terceiros selecionados. Além do prêmio em dinheiro, as 5 melhores iniciativas de cada categoria vão receber um troféu e também passagem e hospedagem pagas para participar da cerimônia. Com supervisão de Rafael Gasparotto, da Rádio Nacional em Brasília, Vitor Mendes.
9: Fique ligado, depois do intervalo estaremos de volta com o segundo bloco do nosso Café com Notícias desta sexta-feira.
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9: Estamos de volta, esse é o nosso Café com Notícias e agora vamos com mais informações, mais um giro de reportagens para você.
10: A taxa de desocupação subiu em 15 unidades da Federação no trimestre encerrado em março de 2026, mantendo-se estável em outras 12. Conforme a Pesquisa Nacional por Amostra de Domicílios, divulgada nesta quinta-feira pelo IBGE. No período, o desemprego ficou em 6,1%. As maiores taxas de desocupação foram registradas no Amapá, 10%, seguido de Alagoas, Bahia e Pernambuco, com 9,2%, e Piauí, com 8,9%. Já as menores em Santa Catarina, 2,7%, Mato Grosso, 3,1%, Espírito Santo, 3,2%, Paraná, 3,5% e Rondônia, 3,7%. Para o analista da pesquisa, William Cratovil, a desocupação aumenta historicamente no primeiro trimestre por causa da dispensa de trabalhadores temporários. seja devido à tendência de recuo no comércio nesse período do ano, seja pela dinâmica de encerramento de contratos temporários nas atividades de educação e saúde no setor público municipal. Ainda segundo o analista, a pesquisa mostra que a taxa de desocupação foi maior entre as mulheres, 7,3%, do que entre os homens, 5,1%, e traz um recorte por cor ou raça.
13: Quando observamos por cor ou raça, as pessoas que se declaram brancas, elas apresentam uma taxa de desocupação menor do que as demais, foi de 4,9% agora no primeiro trimestre de 2026, contra 7,6% daquelas que se declaram pretas e 6,8% daquelas que se declaram pardas.
10: Na análise por escolaridade, a maior taxa de desemprego foi registrada entre pessoas com ensino médio incompleto, 10,8%. Da Rádio Nacional, no Rio de Janeiro, Solimar Luz.
14: A partir desta quinta-feira, passam a valer as mudanças no programa Reforma Casa Brasil. Aprovadas no início do mês pelo CMNE, o Conselho Monetário Nacional, as reformas podem ser contratadas com juros menores e prazos maiores. Agora, as famílias interessadas em aderir ao financiamento de uma reforma no imóvel podem verificar se estão enquadradas nos critérios e, em seguida, simular as condições antes de contratar. Um dos requisitos é o de renda. O limite mensal era de R$ 9.600 e agora é de R$ 13.000 reais por família. O Reforma Casa Brasil é uma modalidade do Minha Casa Minha Vida, voltada para famílias que já têm casa própria, mas querem reformar o imóvel por meio de recursos do Fundo Social. A decisão do CMNE reduz a taxa de juros para até 0,99%. Antes, podia chegar perto dos 2%. O número de parcelas também foi aumentado, de 60 para 72 meses, causando uma redução no valor mensal das parcelas. Em meados de abril, o governo federal havia anunciado um incremento de 20 bilhões de reais este ano para o Minha Casa Minha Vida. Na ocasião, foi anunciada a expansão no Reforma Casa Brasil, que mudou também o valor máximo contratado para reformas. Subiu de 30 mil para 50 mil reais. Da Rádio Nacional em Brasília, Sayonara Moreno.
15: Conselho Federal de Medicina estabelece limites, responsabilidade e transparência no uso da IA, inteligência artificial, reforçando o papel central do médico e a proteção dos dados dos pacientes. Quase 20% dos médicos brasileiros utilizam tecnologias de inteligência artificial generativa em suas rotinas profissionais. Os dados são da pesquisa TIC Saúde de 2024, desenvolvida pelo Centro Regional de Estudos para o Desenvolvimento da Sociedade da Informação. Pensando nesses dados, o Conselho Federal de Medicina lançou em março de 2026 a Resolução 2454 de 2026, que normatiza o uso de IA na medicina. A engenheira elétrica e coordenadora do eixo Saúde Pública do INCT Amazônia, professora Evelyn Gomes, fala da realidade atual.
16: O Conselho Federal de Medicina aprovou em fevereiro de 2026 o Regulamento 2454, que trata do uso da inteligência artificial na prática médica. Esse regulamento ele já é esperado por toda a comunidade científica, né, que tem desenvolvido já ferramentas de IA, porque ele vem a trazer diretrizes sobre como essas ferramentas que utilizam inteligência artificial podem ser e devem ser utilizadas, né, pelo profissional da saúde, no caso, o médico. Um outro ponto importante é que, em nenhum momento, a inteligência artificial ela deve ser utilizada de maneira exclusiva para determinar algum tipo de diagnóstico, tratamento. Essas ferramentas elas devem servir como um apoio.
15: A tecnologia não pode comunicar diagnóstico ou tratamento sem a participação do médico. As informações do paciente devem seguir regras rígidas de segurança e privacidade. O médico é responsável pelo cuidado e deve usar a inteligência artificial com senso crítico. Entender as características da inteligência artificial pode ajudar o médico de diversas formas, como na varredura de bases de dados de referência, interpretação de exames de imagem, detecção precoce de padrões patológicos em radiografias, tomografias e ressonâncias magnéticas, entre outros usos. Se o médico vai usar a inteligência artificial no dia a dia, essa é uma decisão que deve ser tomada por ele e comunicada ao paciente. Profissionais devem se informar sobre a resolução até 26 de agosto deste ano, quando as diretrizes entram em vigor. Evelyn Gomes dá mais informações.
16: Os médicos não são obrigados a fazer uso de ferramentas de IA na sua prática e também os pacientes também não são obrigados a aceitar o uso de ferramentas de IA na prática médica. Por isso, é muito importante que essa utilização ela seja sempre transparente, tanto por parte do médico quanto por parte do paciente. No Brasil, sobre o desenvolvimento de pesquisas que utilizam, que fazem uso de inteligência artificial para o desenvolvimento de modelos que venham a ser aplicados na saúde pública, para nós, pesquisadores, o CFM não traz muita novidade. Por quê? Porque a gente já vem utilizando, já é de praxe no Brasil, o desenvolvimento da pesquisa ser baseado em conceitos éticos. Para isso, nós temos os conselhos de ética em pesquisa. Sempre que a gente trata de pesquisa com o ser humano, a gente precisa submeter as nossas pesquisas, aos conselhos.
15: Marcos Aleixo, da Rádio Cultura de Belém, para a Rádio Nacional em Brasília.
9: Fique ligado, depois do intervalo estaremos de volta em mais um bloco do nosso Café com Notícias. A gente volta já.
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A sexta-feira chegou e a gente traz agora os principais índices econômicos que vão movimentar o mercado e marcar o ritmo deste final de semana. Fique ligado nas cotações das moedas, do agronegócio e nos números que impactam diretamente a economia do Brasil e do mundo. E olha só, o dólar comercial começou o dia em queda. A moeda americana está sendo cotada a R$ 4,98, registrando baixa de 0,57%. Já o euro também recuou e aparece valendo R$ 5,82. Para quem acompanha importações, compras internacionais ou até sonha com aquela viagem para fora do país, o mercado amanheceu um pouco mais leve nesta sexta-feira. Agora atenção para outras moedas. O dólar turismo também caiu e está sendo vendido a R$ 5,18. A libra esterlina aparece cotada a R$ 6,75. Já o peso argentino segue praticamente zerado na conversão, valendo 0,004. Enquanto isso, o Bitcoin continua chamando a atenção do mercado financeiro. A criptomoeda opera em alta e já chega impressionando com o valor de R$ 396.991. É dinheiro que não acaba mais. E o agronegócio brasileiro segue forte, movimentando bilhões e puxando a economia do país. O açúcar está cotado a R$ 96,52 a saca de 50 quilos. O algodão aparece valendo R$ 4,25 por libra peso. Já o arroz está custando R$ 61,66 a saca. No setor pecuário, o mercado continua aquecido. O bezerro está cotado a R$ 3.427 por cabeça. O boi gordo aparece valendo R$ 346 por arroba, mantendo a atenção dos produtores e frigoríficos em todo o Brasil. E tem mais, o café segue valorizado e chama a atenção no mercado agrícola. A saca está custando R$ 1.687,47. Já o milho aparece cotado a R$ 65,35 a saca de 60 quilos. E assim fechamos mais um panorama completo da economia nesta sexta-feira, 15 de maio. Um mercado cheio de movimentações, altas, baixas e oportunidades para quem acompanha cada detalhe do dinheiro no Brasil e no mundo.

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2: Mais informações chegando no seu rádio. Esse é o Café com Notícias, sempre com a informação do jeito que você precisa saber. Vamos com o terceiro bloco agora do Café com Notícias desta sexta-feira.
3: A proibição do uso da inteligência artificial nas eleições foi defendida nesta quinta-feira pelo presidente Lula. Durante evento em Camaçari, na região metropolitana de Salvador, na Bahia, o presidente afirmou que o eleitor vota em candidatos de verdade.
4: Eu estava na posse do presidente do Superior Tribunal Eleitoral. E ele disse, eu vou proibir inteligência artificial 2 dias antes das eleições. E eu achei maravilhoso. Inteligência artificial é a maior evolução desse mundo digital. Ela ajuda muito. Mas na eleição, será que é necessário inteligência artificial? Na eleição, as pessoas têm que votar numa coisa verdadeira, de carne e osso. Pessoas não podem votar numa mentira.
3: A declaração foi feita durante a cerimônia de entrega de unidades habitacionais do programa Minha Casa Minha Vida. Ainda no evento, Lula comentou a divulgação de conversas entre o dono do Banco Master, Daniel Vorcaro, e o senador Flávio Bolsonaro. Segundo o presidente Lula, a mentira pode causar prejuízo.
4: Se tem uma coisa que um político tem que fazer é olhar nos olhos do povo e permitir que o povo olhe no olho dele para saber quem está mentindo. E vocês estão vendo na televisão, a verdade ela tarda, mas não falha. Minha mãe dizia, mentira tem perna curta. Ela pode causar prejuízo.
3: A fala do presidente Lula faz referência às revelações de que o senador Flávio Bolsonaro chegou a pedir mais de 100 milhões de reais ao ex-banqueiro para financiar a produção do filme Dark Horse, sobre o ex-presidente Jair Bolsonaro, pai do parlamentar. Após a divulgação das conversas, Flávio Bolsonaro confirmou ter conhecido Vorcaro em dezembro de 2024 e admitiu ter solicitado recursos para o filme. Daniel Vorcaro está preso em Brasília por suspeitas de fraudes envolvendo o Banco Master. Da Rádio Nacional em Brasília, Sayonara Moreno.
5: Os diagnósticos sobre autismo e TDAH estão se tornando cada vez mais comuns, gerando a curiosidade nas pessoas em um estudo mais aprofundado sobre a neurodivergência. Esse movimento chega até o universo dos animais de estimação, como os cachorros, que são cada vez mais vítimas dessas condições. Isso leva cada vez mais cientistas a investigarem sobre se pode existir cães autistas e como funciona a mente dos pets, como revela a veterinária Erika Zanoni.
6: Hoje já sabemos que existe sim uma base genética e neuroquímica que explica diferenças comportamentais em cães. Não podemos falar que é o autismo canino, o TDAH ou altas habilidades como nos humanos. Isso seria incorreto. Mas é verdade que alguns animais têm expressões comportamentais moduladas por genes específicos e concentrações diferentes de neurotransmissores. E isso muda completamente a forma como eles percebem o mundo. E aqui vem a parte mais surpreendente. Muitos tutores confundem medo, sensibilidade, excitabilidade com mau comportamento, quando, na verdade, nós estamos diante de um cérebro que funciona de uma maneira diferente.
5: Mas diagnosticar animais pode ser mais difícil. Acolhimento e tratamento diferenciado são necessários, como aconselha a veterinária Erika Zanoni.
6: E o que precisa ser feito é acolhimento, é um manejo diferente e não punição. Talvez o seu cão não seja teimoso, talvez ele tenha um cérebro hipersensível, talvez ele não seja desobediente, seja neurodivergência comportamental. E quando a gente entende isso, tudo muda, o treino tem que mudar.
5: O comportamento animal só é estudado por uma visão própria do ser humano, que acaba rotulando alguns cães como impulsivos. Para esses cães, no entanto, a sua impulsividade aparente pode ser um comportamento normal para a sua raça. O comportamento impulsivo em cães também está ligado a baixos níveis de neurotransmissores.
7: Da Rádio Cultura FM de Belém, Cláudio Lobato, para a Rádio Nacional.
0: Nova fase da Compliance Zero, pai do Daniel Vorcaro, Henrique Vorcaro, está preso. Foram 7 mandados de prisão e 17 de busca e apreensão expedidos pelo Supremo em São Paulo, Rio e Minas. Além de Henrique Vorcaro, policiais federais na ativa, inclusive uma delegada, e aposentados também foram presos. Os crimes: ameaça, corrupção, lavagem de dinheiro, organização criminosa, invasão de dispositivos informáticos e violação de sigilo funcional. Também foram determinadas ordens de afastamento de cargos públicos e de sequestro e bloqueio de bens. Segundo a decisão do ministro André Mendonça, havia 2 grupos. Um chamado A Turma, voltado à prática de ameaças, intimidações, coerções, obtenção de dados sigilosos e acessos indevidos a sistemas governamentais. E outro chamado de Os Meninos, que teria um perfil mais tecnológico, cuidava de ataques cibernéticos, invasões telemáticas, derrubada de perfis e monitoramento telefônico ilegal. Esses 2 grupos eram coordenados pelo Felipe Mourão, o sicário, que após preso em março deste ano, cometeu suicídio. Ainda segundo a decisão, as atividades ilícitas continuaram mesmo depois de deflagrada a primeira fase da Operação Compliance Zero em novembro passado. Os policiais presos foram afastados de suas atividades e proibidos de entrar nas dependências da PF. Marilson Roseno da Silva, acusado de líder da violenta organização, segundo André Mendonça, e que está preso desde março, será transferido para o Sistema Penitenciário Federal. Da Rádio Nacional em Brasília, Priscila Mazenotti.
7: Foi presa nesta manhã uma das líderes de organização criminosa responsável por explorar e abusar sexualmente de crianças no Rio de Janeiro. Segundo informações da Polícia Civil, Márcia Xavier da Silva chegou a levar uma criança para se encontrar com um homem norte-americano em troca de celular e dinheiro como pagamento. A criminosa foi presa na zona norte da capital durante a Operação Caminhos Seguros. Nesta quinta, ocorre o dia D da ação no estado. Liderada pela Secretaria Nacional de Segurança Pública, a Operação Caminhos Seguros é realizada simultaneamente em todo o país para enfrentamento à exploração sexual infantil. A prisão de Márcia Xavier da Silva é um desdobramento da investigação que, em dezembro do ano passado, prendeu o norte-americano Floyd Wallace Jr., em São Paulo. Na época, foram apreendidos diversos dispositivos eletrônicos em poder dele, como pendrives, notebooks, celulares e câmeras, sendo uma delas um equipamento espião. Na análise dos arquivos armazenados, foram encontrados vídeos em que o homem mantinha relações sexuais com menores em contexto de prostituição. Os vídeos mostraram que Márcia da Silva atuava como aliciadora, cooptando crianças e adolescentes. Segundo informações da FIA, Fundação para a Infância e Adolescência, só de janeiro a março, 944 vítimas sofreram diferentes tipos de violência, sexual, física e psicológica, ou negligência. A Fundação também aponta que no ano passado, apenas no município do Rio, foram registrados 1.174 casos de estupro contra menores. Da Rádio Nacional no Rio de Janeiro, Priscila Terezo.
0: Os pagamentos para financiar as ações do grupo chamado de A Turma, responsável por ameaças e intimidações físicas, monitoramento de pessoas e obtenção de dados sigilosos, continuaram mesmo depois do início da Compliance Zero e da prisão de Daniel Vorcaro, dono do Master. É o que está na decisão do ministro André Mendonça, do Supremo Tribunal Federal, e que embasou os mandados de prisão desta quinta-feira. Os pagamentos de R$400 mil foram feitos pelo pai de Vorcaro, o Henrique Vorcaro, preso nesta nova fase da operação da Polícia Federal. Henrique exercia de maneira clara o papel de destinador de recursos para o financiamento da turma, é o que diz a decisão. E o dinheiro repassado a Marilson Roseno, policial aposentado responsável por atrair outros policiais para que eles acessassem ilegalmente o sistema da PF para atender aos interesses de Vorcaro e de seus familiares. A decisão traz algumas transcrições de mensagens, por exemplo, uma em que Henrique diz que receberia recursos na quinta ou na sexta-feira e que seriam R$400 mil, ao que houve a resposta de Marilson. O ideal seria o envio de R$800 mil. A decisão ainda fala na proximidade de Vorcaro com agentes da Polícia Federal, inclusive uma delegada. Valéria Vieira Pereira da Silva assumiu papel relevante no fornecimento de informações sigilosas à turma a partir do acesso ao EPOL, que é o sistema da PF. Marilson Roseno da Silva era o líder do grupo e ainda, segundo a decisão, teria procurado o auxílio de 3 policiais para consultar esse sistema da PF. Marilson, que está preso desde março, será transferido para um presídio de segurança máxima. O outro grupo, chamado de Os Meninos, cuidava dos ataques virtuais, arregimentava operadores com perfil hacker remunerados para execução de monitoramentos ilícitos, ataques digitais, invasões e derrubada de perfis, segundo a decisão. Esses dois grupos eram coordenados pelo Felipe Mourão, o sicário, que após preso cometeu suicídio. Em nota, a defesa de Henrique Vorcaro classificou a decisão de grave e desnecessária e afirmou que ainda nesta quinta-feira dará as explicações devidas. Ainda não conseguimos contato com os demais investigados. Da Rádio Nacional em Brasília, Priscila Mazenotti.
2: Fique ligado, depois do intervalo estaremos de volta com o último bloco do Café com Notícias desta sexta-feira.
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2: Estamos de volta e agora vamos com o nosso último bloco, trazendo as últimas reportagens desta manhã.
10: A tensão no Oriente Médio ganhou novos capítulos nesta quinta-feira. Durante o encontro do BRICS na Índia, o chanceler iraniano acusou os Emirados Árabes Unidos de participarem de ataques contra o Irã durante a guerra recente na região. Teherã afirma que o território dos Emirados teria sido usado em operações militares. O governo emiradense negou o envolvimento. Enquanto isso, Israel e Líbano retomaram negociações em Washington para tentar manter o cessar-fogo entre o exército israelense e o Hezbollah. Mesmo com a trégua, novos ataques deixaram mortos e feridos nos dois lados da fronteira. Em Cuba, a crise energética se agravou e provocou protestos em Havana. Moradores fizeram panelaços e cobraram o retorno da energia elétrica em bairros que enfrentam apagões de até 20 horas por dia. O governo cubano afirma que as reservas de diesel e óleo combustível se esgotaram por causa das sanções americanas. A situação afeta transporte, comércio e serviços essenciais. Em meio à pressão dos Estados Unidos, Havana disse que está disposta a discutir uma ajuda humanitária de US$100 milhões oferecida por Washington. Nos Estados Unidos, 11 pessoas sobreviveram à queda de um avião bimotor no mar próximo à costa da Flórida. A aeronave vinha das Bahamas quando sofreu uma possível pane no motor. Passageiros e um tripulante conseguiram escapar e ficaram cerca de 5 horas à deriva, agarrados às boias. O resgate foi feito pela Guarda Costeira Americana, com apoio de uma aeronave militar que participava de um treinamento na região. Todos foram resgatados com vida. Autoridades classificaram o caso como um milagre. Faltando menos de um mês para a Copa do Mundo de 2026, o governo dos Estados Unidos flexibilizou as regras de entrada para torcedores de 5 países africanos. A Casa Branca suspendeu a exigência de uma caução de até US$15 mil para turistas que comprovarem a compra de ingressos para os jogos. A medida beneficia torcedores da Argélia, Cabo Verde, Costa do Marfim, Senegal e Tunísia. Ao mesmo tempo, a participação do Irã na Copa segue incerta. A Federação Iraniana afirmou que ainda aguarda a liberação dos vistos para a delegação viajar aos Estados Unidos. Com informações da agência Reuters, da TV Brasil, em Brasília, Maíra Guedes.
11: Com o tema A Seleção da Cozinha Brasileira, começa nesta quinta-feira mais uma edição do Festival Gastronômico Brasil Sabor, promovido pela Brasel, a Associação Brasileira de Bares e Restaurantes. O evento reúne o lançamento simultâneo de novos pratos, destacando a diversidade de sabores, técnicas e ingredientes que formam a identidade da gastronomia brasileira. Houve adesão de 19 estados brasileiros e centenas de restaurantes, como destaca José Eduardo Camargo, líder de conteúdo da Abrazel.
12: O Brasil Sabor este ano chega à 20ª edição com uma grande abrangência. São mais de 40 cidades e mais de 400 restaurantes participando. É uma chance para os clientes experimentarem um prato especial preparado para o seu restaurante favorito e é uma chance também para os estabelecimentos atraírem novos clientes e agradar a sua clientela fiel, com o melhor atendimento.
11: O Brasil Sabor segue até o dia 31 de maio. Cada restaurante inscrito criou pratos exclusivos ou releituras especialmente para o evento, misturando tradição regional, criatividade e valorização de ingredientes nacionais. Muitos estabelecimentos também vão oferecer promoções durante o festival. Em Pernambuco, por exemplo, cerca de 60 estabelecimentos distribuídos por cidades como Ipojuca, a capital Recife e Vila dos Remédios, em Fernando de Noronha, se inscreveram. Enquanto no Rio Grande do Norte, Natal, Mossoró e a Praia de Pipa, em Tibau do Sul, terão estabelecimentos participantes. Outros estados farão também ações pontuais. No Amazonas, o mercado de origem da Amazônia, em Manaus, vai destacar pratos do festival neste fim de semana. Já na capital de Alagoas, entre os dias 21 e 24 de maio, o Maceió Shopping irá receber a Arena Gastronômica Brasil Sabor. O espaço terá chefes e restaurantes participantes em aulas show abertas ao público, com apresentação de ingredientes, técnicas e preparo dos pratos inscritos no festival. Para os empresários e profissionais da culinária, a criação de um item para ser incluído no cardápio durante o Brasil Sabor é também uma oportunidade estratégica de testar novos sabores, trazer inovação para o cardápio, valorizar insumos regionais e ouvir o público, já que muitas das receitas acabam incorporadas de forma permanente aos cardápios. No site oficial brasilsabor.com.br é possível consultar os restaurantes participantes em cada cidade. Da Rádio Nacional em São Luís, Madison Euler.
13: A ONU realiza em Nova York um fórum sobre florestas mundiais. A ideia é propor mudanças no marco internacional de sustentabilidade e conservação. A comitiva brasileira levou uma série de propostas para esse fórum que acontece até sexta-feira na sede das Nações Unidas. A ONU tenta um consenso sobre uma resolução com definições mais claras de meios de implementação para atingir as metas já definidas para 2030. Uma das principais apostas brasileiras é o Fundo Florestas Tropicais para Sempre, TFFF, na sigla em inglês. Segundo o diretor do Serviço Florestal Brasileiro, Garo Batmanian, a ideia é inverter a lógica da conservação. Em vez de focar no combate ao desmatamento, o fundo pretende atrair financiamento internacional para manter a floresta de pé. Os países com baixas taxas de desmatamento devem ser recompensados, defendeu o diretor brasileiro.
14: O compromisso de restaurar 12 milhões de hectares foi assumido em 2015. Não é um compromisso do governo, é um compromisso do Estado brasileiro. A meta de diminuir o desmatamento, até de acabar com o desmatamento em 2030, não é uma meta do governo, são programas de Estado, são compromissos que a gente assumiu com convenções internacionais. E se a gente continuar a receber e tiver recursos novos vindo, não vejo motivos para terminar um programa.
13: Ainda durante o fórum, o Brasil participou já de uma reunião sobre a reversão da perda de cobertura florestal e o aumento de áreas protegidas. Além do Fundo Florestas Tropicais para Sempre, o representante brasileiro mencionou a Chamada para Ação, que é a gestão integrada contra incêndios. Iniciativa é endossada por 71 países e organizações. Além do combate ao racismo ambiental, já que o desmatamento impacta populações com desigualdades sociais, econômicas e étnico-raciais. O representante brasileiro também apoiou o roteiro da presidência da COP30 para interromper e reverter o desmatamento e a degradação. O diretor do Serviço Florestal brasileiro citou também o programa Bolsa Verde. Cerca de 67 mil famílias brasileiras já recebem para manter a floresta preservada, o que gera lucro para empresas e comunidades sem derrubar árvores. O manejo florestal nessas áreas é de baixo impacto e permite a extração controlada, por exemplo, de açaí, castanha, cacau e óleos. No ano passado, o Brasil aumentou em mais de um terço a área de manejo concedida. Essas são algumas das propostas do Brasil no Fórum sobre Florestas da ONU. Da Rádio Nacional em São Luís, Gabriel Correa.
15: O ministro do Supremo Tribunal Federal, Gilmar Mendes, afirmou que é preciso aguardar para saber se o pedido de Flávio Bolsonaro por dinheiro para filme sobre o pai pode ter impacto jurídico. O ministro concedeu entrevista ao programa Alô Alô Brasil da Rádio Nacional nesta quinta-feira. O portal Intercept publicou uma reportagem em que mostra mensagens e áudios do senador cobrando Daniel Vorcaro, dono do Banco Master, para que mandasse milhões de reais para a continuação da produção. Segundo Gilmar Mendes, apesar da repercussão política, que tende a ser maior em ano eleitoral, deve-se esperar as investigações.
16: Um pré-candidato a presidente da República aparece num vídeo, num áudio, conversando, e isso já é colocado num contexto de escândalo. Eu também aprendi que a gente deve andar devagar com andor e não radicalizar e não ter juízos prontos sobre os episódios, que aguardemos e esperemos as definições e as investigações.
15: Gilmar Mendes apontou que a CVM, Comissão de Valores Mobiliários, que é responsável pela fiscalização do mercado de capitais, está enfraquecida. Até hoje, só 2 das 5 vagas da diretoria estão ocupadas. Enquanto isso, o mercado de fundos cresce sem fiscalização.
16: São mais de 30 mil fundos que servem para segmentar, segregar patrimônio, mas também para esconder patrimônio. Isso precisa de fiscalização. Então, nós estamos no pior dos mundos. Uma indústria florescente, extremamente usada para o bem, mas também para o mal, e um órgão de supervisão extremamente deficiente, o que explica essa crise.
15: Sobre delação premiada, o ministro do Supremo disse que é preciso evitar erros do passado.
16: É preciso que a gente fique atento para também não cometermos erros, os erros que foram cometidos com as delações no passado, mas é curioso também que os agentes todos acabam incidindo em vários equívocos, como se a gente já não tivesse combatido determinadas fraudes, né, ao longo desses anos.
15: Gilmar Mendes defendeu o STF contra críticas de que faria ativismo judicial. Ele disse ser necessário rever o orçamento impositivo para reequilibrar a relação entre os poderes executivo e legislativo e, assim, tirar o peso que recai sobre o Supremo na hora de mediar os conflitos. Da Rádio Nacional em Brasília, Gabriel Brum.
2: Termina aqui a edição desta sexta-feira do Café com Notícias, com a apresentação e a produção de Kleber Salles e com a participação da nossa equipe de rádio jornalismo. O Café com Notícias volta amanhã no seu rádio. Grande abraço para você e até lá.
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19: 9:35.
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22: Previsão do tempo para sexta-feira, 15 de maio de 2026. Região Sudeste. Em São Paulo, capital, previsão de muitas nuvens com pancadas de chuva e trovoadas isoladas nesta sexta-feira. Os termômetros registram mínima de 13 e a máxima de 20 graus. Umidade relativa do ar vai de 100 a 70%. Marilândia, no Espírito Santo. Sopra velhinhas com céu acumulando nuvens ao longo do dia, sem previsão de chover. A temperatura mínima é de 19 e a máxima de 30 graus. A umidade relativa do ar é de 90 a 50%. Você ouviu a previsão do tempo para esta sexta-feira, 15 de maio de 2026, com informações do INMET, o Instituto Nacional de Meteorologia.
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2: Olá, bom dia! Bom dia, menina, bom dia, menino! Bom dia pra você! Está começando por aqui o nosso Manhã Mais Que Demais! Sextou, hein? Sextou! Sexta-feira a gente fica felizão da vida, né? Melhor dia da semana! E a partir de agora, você vai ouvir aqui as melhores músicas com a gente, né? Só musicão durante as próximas duas horas no nosso Manhã Mais Que Demais. Para você que está em casa, está aí descansando, você que está trabalhando, obrigado pela companhia. Bom trabalho aí, boas atividades para você, viu? Olha, hoje, gente, é o dia do gerente bancário, dia do assistente social, dia nacional do controle das infecções hospitalares, dia internacional do serviço de informação aeronáutica, dia nacional de conscientização da mucopolissacaridose, dia internacional também da família, da latinidade. É, isso aí, são as datas aí comemorativas, tem bastante coisa nesta sexta-feira. E tem bastante coisa aqui também no nosso Manhã Mais Que Demais. É, rapaz, aqui a gente faz a festa junto com você nesta sexta-feira. Agradecendo aí a todo mundo pela companhia, pela audiência. Ó, tem 50-50, tem, que mais aqui? Fernando e Sorocaba e Murilo Rufi, Tiesto, muita coisa boa na nossa manhã de sexta-feira, e por isso eu faço o convite para você, hein? Deixa aí o seu rádio no jeito aí, para todo mundo ouvir, curtir e cantar bastante, né? A alegria sempre, viu? Não pode faltar de jeito nenhum aqui no Manhã Mais Que Demais. Bora começar com Diego e Victor Hugo, Tubarões, a mais tocada de 2025.

0: Boa noite, Uberlândia! Faz barulho aí, Uberlândia, que eu quero ouvir!
1: Que coisa linda, galera!
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0: Quem gostou faz barulho aí, churrasco com fome.
1: Fernando de Sorocaba, muito obrigado.
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Tiesto e CXC aqui no nosso Manhã Mais Que Demais com Hot in Hits aqui na melhor manhã do seu rádio. E vamos que vamos, gente, vamos abraçando aí a toda a galera que está curtindo a nossa programação, né? Você que nos acompanha nesta sexta-feirona aí, sexta-fera, sexta chique, né? Peitem Maiara e Maraíza agora, vai lá, hein? Na programação do nosso Manhã Mais Que Demais. Bom dia!

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1: Obrigada.
2: Maravilhoso. 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

0: Araújo!
1: Luan Pereira!
2: Felipe Araújo e Luan Pereira com Body Splash aqui no nosso Manhã Mais Que Demais. Ó, fica ligadinho, continue com a gente. Daqui a pouco eu volto com mais músicas. Tem mais uma sequência bem bacana, bem legal pra você que tá sintonizando a gente aqui na rádio mais ouvida, hein? Manhã Mais Que Demais. Voltando já já no seu rádio. Vamos pro intervalo, né? Daqui a pouco a gente retorna por aqui.
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7: A sexta-feira chegou e a gente traz agora os principais índices econômicos que vão movimentar o mercado e marcar o ritmo deste final de semana. Fique ligado nas cotações das moedas, do agronegócio e nos números que impactam diretamente a economia do Brasil e do mundo. E olha só, o dólar comercial começou o dia em queda. A moeda americana está sendo cotada a R$ 4,98, registrando baixa de 0,57%. Já o euro também recuou e aparece valendo R$ 5,82. Para quem acompanha importações, compras internacionais ou até sonha com aquela viagem para fora do país, o mercado amanheceu um pouco mais leve nesta sexta-feira. Agora atenção para outras moedas. O dólar turismo também caiu e está sendo vendido a R$ 5,18. A libra esterlina aparece cotada a R$ 6,75. Já o peso argentino segue praticamente zerado na conversão, valendo 0,004. Enquanto isso, o Bitcoin continua chamando a atenção do mercado financeiro. A criptomoeda opera em alta e já chega impressionando com o valor de R$ 396.991. É dinheiro que não acaba mais. E o agronegócio brasileiro segue forte, movimentando bilhões e puxando a economia do país. O açúcar está cotado a R$ 96,52 a saca de 50 quilos. O algodão aparece valendo R$ 4,25 por libra peso. Já o arroz está custando R$ 61,66 a saca. No setor pecuário, o mercado continua aquecido. O bezerro está cotado a R$ 3.427 por cabeça. O boi gordo aparece valendo R$ 346 por arroba, mantendo a atenção dos produtores e frigoríficos em todo o Brasil. E tem mais, o café segue valorizado e chama a atenção no mercado agrícola. A saca está custando R$ 1.687,47. Já o milho aparece cotado a R$ 65,35 a saca de 60 quilos. E assim fechamos mais um panorama completo da economia nesta sexta-feira, 15 de maio. Um mercado cheio de movimentações, altas, baixas e oportunidades para quem acompanha cada detalhe do dinheiro no Brasil e no mundo.

A capital boliviana, La Paz, viveu momentos de extrema tensão. Durante uma onda de protestos motivada pela grave crise econômica que atinge o país, mineradores entraram em confronto direto com as forças de segurança e chegaram a lançar dinamite contra os policiais. Os manifestantes tentavam avançar em direção à Plaza Murillo, onde está localizada a sede do governo boliviano. A principal exigência do grupo é a renúncia imediata do presidente Rodrigo Paz, que assumiu o poder há apenas 6 meses e enfrenta forte pressão popular.

Mehdi Tash, presidente da Federação Iraniana de Futebol, disse nesta quinta-feira que pretende se reunir com dirigentes da FIFA nesse sábado para buscar apoio em meio ao impasse envolvendo a participação de sua equipe na Copa. Tash afirmou que o Irã talvez desista de disputar o Mundial caso a FIFA não garanta respeito às instituições do país durante a competição, principalmente nos Estados Unidos. A seleção iraniana, a princípio, vai disputar seus 3 jogos da fase de grupos em território norte-americano.

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2: Agora as previsões para Áries, Touro e Gêmeos. Signo de Áries.
1: Nascidos entre 21 de março a 20 de abril.
3: A sexta-feira traz uma sensação de mudança no ar. Você pode perceber que certas situações já não fazem mais sentido como antes. O dia favorece atitudes mais maduras e decisões tomadas com calma. No trabalho, evite agir apenas pela emoção. Nos estudos, uma nova perspectiva pode facilitar bastante seu entendimento. No amor, o momento favorece sinceridade e clareza nos sentimentos. Número da sorte, 20.
2: Signo de Touro.
1: Nascidos entre 21 de abril a 21 de maio.
3: Hoje será um dia voltado para equilíbrio e bem-estar. Você pode sentir necessidade de desacelerar e cuidar mais da sua energia. O céu favorece ambientes tranquilos e pessoas que transmitam segurança. No trabalho, mantenha a distância de conflitos desnecessários. Nos estudos, foco melhor em locais silenciosos. No amor, clima de carinho e estabilidade emocional. Número da sorte, 8.
2: Signo de Gêmeos.
1: Nascidos entre 22 de maio a 21 de junho.
3: O dia favorece movimento e novidades inesperadas. Conversas rápidas podem abrir portas importantes. Você estará mais curioso e observador do que o normal. No trabalho, ideias diferentes chamam atenção. Nos estudos, facilidade para aprender assuntos novos. No amor, alguém pode surgir de maneira surpreendente. Número da sorte, 27.
2: Já voltamos com as previsões para Câncer, Leão e Virgem.
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7: É, rapaz, que beleza, hein? Manhã Mais Que Demais, de volta por aqui no seu rádio. E você vai interagindo com a gente, né, através das redes sociais aqui da rádio, né? Manda aí o seu recado, viu? Manda o seu recado. Israel e Rodolfo, não, mas quase. É o som que a gente vai ouvir agora, abrindo o segundo bloco do Manhã Mais Que Demais. Na sequência, Nervous, Salena Mastroianni com Flames aqui no nosso Manhã Mais Que Demais, Léo Magalhães com Absoluta, vão ser as três primeirinhas desse bloco, hein?

É o Jorge Mateus com Cantada Boba, aqui no Manhã Mais Que Demais. É a sua manhã com muita música, muito som pra você. E vamos nessa, a gente segue juntos no Manhã Mais Que Demais, pra você que está sempre na melhor sintonia do rádio, hein? Esquece os problemas aí, né? Vamos esquecer um pouquinho e curtir um som bacana aqui na nossa manhã, né? Pessoal que tá na correria do dia a dia aí, na sexta-feira, obrigado pela audiência, pela sintonia. Shakira, ela que brilhou no Brasil, né? Algumas semanas atrás. Estou aqui na versão aí do Papatinho, hein? Versão mais moderninha pra você.

0: Murilo Huff, anestesiado aqui no Manhã, mas que demais! Fechando a primeira hora do nosso programa desta super sexta-feira. Uma ótima sexta para você, hein? Não sai daí, já já a gente traz muito mais músicas aqui no Manhã, mais que demais. Eu sei que você tá curtindo a beça, né, as músicas. Então fica ligado, já já a gente volta.
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Uma excelente notícia para o bolso dos brasileiros foi confirmada pelo Ministério do Trabalho. A partir do dia 26 de maio, mais de 10 milhões de trabalhadores demitidos sem justa causa entre 2020 e 2025 poderão sacar os valores retidos do saque aniversário do FGTS. Ao todo, serão injetados cerca de 8 bilhões e 400 milhões de reais na economia. Além do saque, o governo informou que os trabalhadores poderão utilizar até 20% desse saldo, ou um limite de R$ 1.000, para amortizar dívidas atrasadas, através do programa Novo Desenrola.

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1: As últimas notícias do esporte você confere aqui nesta sexta-feira. Eu sou Kleber Salles, hoje 15 de maio de 2026. E o Carlo Ancelotti comemorou a renovação de contrato com a CBF, a Confederação Brasileira de Futebol, até 2030. Olha só, tá felizão da vida, né? Destacou que o novo vínculo permitirá mais tempo de preparação para as próximas edições da Copa do Mundo. O treinador afirmou ainda que a lista dos 26 convocados para o Mundial 2026 está praticamente fechada e demonstrou confiança no trabalho realizado ao longo do último ano, dizendo acreditar que a seleção brasileira terá condições de competir de igual para igual com qualquer rival. É, rapaz, Carlo Ancelotti, será que ele vai trazer o caneco para nós? Vamos aguardar, hein? Eu sou Kleber Salles e volto daqui a pouco, hein, aqui com mais destaques do mundo da bola.
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2: Confira seu signo.
3: Agora, as previsões para Câncer, Leão e Virgem. Signo de Câncer.
2: Nascidos entre 22 de junho a 22 de julho.
4: Hoje o céu favorece decisões internas. Você pode perceber que chegou a hora de mudar algumas prioridades. O dia será importante para ouvir mais a própria intuição. No trabalho, confie mais no seu potencial. Nos estudos, persistência fará diferença. No amor, sentimentos antigos podem ganhar um novo significado. Número da sorte, 5.
3: Signo de Leão.
2: Nascidos entre 23 de julho a 22 de agosto.
4: A energia do dia favorece reconhecimento e destaque pessoal. Você pode receber elogios ou perceber que suas atitudes estão sendo observadas. No trabalho, aproveite para mostrar suas ideias. Nos estudos, criatividade em alta. No amor, clima intenso e cheio de aproximação. Número da sorte, 31.
3: Signo de Virgem.
2: Nascidos entre 23 de agosto a 22 de setembro.
4: Hoje será importante evitar excesso de preocupação. Você pode acabar gastando energia tentando controlar situações que ainda nem aconteceram. O dia favorece leveza e adaptação. No trabalho, organize sem exageros. Nos estudos, pequenas pausas ajudam bastante. No amor, seja menos crítico e mais presente. Número da sorte, 11.
3: Já já voltamos com as previsões para Libra, Escorpião e Sagitário.
5: 10 horas e 34 minutos.
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7: Previsão do tempo para sexta-feira, 15 de maio de 2026. Região Sudeste. Em São Paulo, capital, previsão de muitas nuvens com pancadas de chuva e trovoadas isoladas nesta sexta-feira. Os termômetros registram mínima de 13 e a máxima de 20 graus. Umidade relativa do ar vai de 100 a 70%. Marilândia, no Espírito Santo. Sopra velhinhas com céu acumulando nuvens ao longo do dia, sem previsão de chover. A temperatura mínima é de 19 e a máxima de 30 graus. A umidade relativa do ar é de 90 a 50%. Você ouviu a previsão do tempo para esta sexta-feira, 15 de maio de 2026, com informações do INMET, o Instituto Nacional de Meteorologia.
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1: Muito bem, manhã mais que demais de volta por aqui, abrindo a segunda hora desse programa que é top, né? Esse programa que está sempre em primeiríssimo lugar nas manhãs das ondas do rádio. E a gente toca só o que você gosta de ouvir. Tem as mais pedidas e os lançamentos, né? Vamos lá, tem, olha, Lauana Prado e Simone Mendes nessa sequência com Saudade Burra, Di Ferreiro e Isa, Wesley Safadão com Gustavo Lima, A Dor Desse Amor. E pra começar, Stephanie Gabrielli, Resolve Seus B.O.

Legal, hein? Legal essa versão forró aí de A Lenda, né, rapaz? Que chique, viu? A Dor Desse Amor e A Lenda com o Gustavo Lima e Wesley Safadão. Eles que estão meio brigados aí, né, rapaz? Pois é, complicado, viu? Vamos lá então com ela, boiadeira. Ela pergunta, e aí eu quero que você responda, onde será que ela tá, hein? Onde ela tá? É a pergunta dela. Olha onde eu tô aqui no Manhã Mais Que Demais. Ótima sexta-feira pra você.

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1: Que lindo, hein? Vamos aproveitar esse clima agora pra conquistar geral, hein? Junto com meu irmãozinho, Claudinho.

0: Diego e Victor Hugo, bem mais que eu. Fechando aqui mais uma sequência do nosso Manhã Mais Que Demais, teve Latino também com Só Love, Só Love, é. E já já eu trago o último bloco do nosso Manhã Mais Que Demais, edição espetacular, edição desta sexta-feira e, claro, sempre com você aí do outro lado, né? Vamos que vamos, gente, vamos girando o intervalo no nosso Manhã Mais Que Demais, na sequência... Tem Kleber e Cauã pra você, hein?
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7: Agora, as previsões para Libra, Escorpião e Sagitário. Signo de Libra.
8: Nascidos entre 23 de setembro a 23 de outubro.
9: A sexta-feira traz energia de renovação social. Você pode se aproximar de pessoas interessantes ou fortalecer amizades importantes. O dia favorece encontros, diálogos e novas conexões. No trabalho, parcerias favorecidas. Nos estudos, aprendizado em grupo ganha força. No amor, clima leve e agradável. Número da sorte, 16.
7: Signo de Escorpião.
8: Nascidos entre 24 de outubro a 22 de novembro.
9: Hoje será um dia de percepção aguçada. Você pode notar detalhes e intenções que antes estavam escondidos. O céu favorece estratégia e inteligência emocional. No trabalho, mantenha discrição sobre seus planos. Nos estudos, concentração intensa. No amor, emoções profundas e clima misterioso. Número da sorte, 24.
7: Signo de Sagitário.
8: Nascidos entre 23 de novembro a 22 de dezembro.
9: O dia favorece liberdade, criatividade e experiências novas. Você pode sentir vontade de mudar planos de última hora ou fazer algo diferente da rotina. No trabalho, inovação em destaque. Nos estudos, curiosidade elevada. No amor, energia divertida e espontânea. Número da sorte, 3.
7: Já já voltamos com as previsões para Capricórnio, Aquário e Peixes.
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0: É, rapaz, é o Manhã Mais Que Demais de volta por aqui, trazendo a melhor música, você que gosta, né, de acompanhar aí a sua programação. Todos os dias a gente tá aqui, viu, fazendo a festa nas suas manhãs, hein? E nesta sexta-feira, fim de semana tá chegando, e qual é a boa pro final de semana, hein? Qual é a boa, meu filho? Fala aí pra gente, hein? Indique a sua música também por aqui e vamos juntos na nossa programação. Agora tá chegando o Kleber e Cauã com Muito Estranho. Muito bom dia pra você.
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Simone Mendes com Saudade Proibida no nosso Manhã Mais Que Demais. Não pode falar dessa saudade, tá proibida, hein? Agora tá chegando as nossas últimas de hoje, que são as seguintes: Zé Felipe e Ana Castela, Sua Boca Mente, Cleiton e Romário e Zé Felipe, Se Eu Te Perdoar, e Casey Lights, Lapsey After Time aqui. Better Times, né? Aqui no nosso Manhã Mais Que Demais. As mais tocadas nacionais e internacionais. Vamos juntos. Uma ótima sexta-feira.

0: Pode aplaudir, Henrique e Diego.
1: Bruno e Marrone, Henrique e Diego, esqueci você aqui no Manhã Mais Que Demais, encerrando o programa desta sexta-feira. Gente, tava ótimo, né? Eu prometo voltar amanhã, se Deus assim permitir, com mais uma edição do nosso Manhã Mais Que Demais. Um excelente fim de, viu? Fim de semana. E até amanhã, se Deus quiser, hein? Valeu, turma. Tchau, tchau. Até o próximo Manhã Mais Que Demais.
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5: A polícia deflagrou a Operação Bilioagro para desarticular um grupo criminoso responsável por uma fraude de R$ 129 milhões em Santa Catarina. O esquema envolvia a simulação de vendas e falsas exportações de grãos para obter isenção indevida de impostos. As investigações revelaram que a quadrilha utilizava beneficiários de programas sociais como laranjas para mascarar as operações financeiras. As autoridades agora buscam recuperar os valores desviados e prender os líderes do esquema.
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1: E o Everaldo Marques vai ser o responsável por narrar os jogos da seleção brasileira na Globo durante a Copa do Mundo. Ciente da responsabilidade, ele falou sobre o carinho que tem recebido dos telespectadores ao longo das últimas semanas e fez questão de mencionar Luiz Roberto, que seria o narrador principal, mas foi afastado da função para fazer um tratamento após diagnóstico de neoplasia. Depois do anúncio, as pessoas me encontram e falam: "Fiquei feliz que vai ser você", disse ele, né? É um carinho bacana. A fala aconteceu durante o evento de lançamento da cobertura da Copa do Mundo da TV Globo, realizado em São Paulo na manhã de ontem. Abre aspas, o Luiz Roberto está bem, está cuidando da saúde, por isso eu abraço essa oportunidade neste momento, feliz da vida, fecha aspas, acrescentou. A Copa do Mundo de 2026 vai acontecer nos Estados Unidos, México e Canadá entre 11 de junho e 19 de julho. O Brasil estreia no dia 13, sabadão, às 7 da noite pelo horário de Brasília contra o Marrocos. Termina aqui mais uma edição do nosso Radar Esportivo com a apresentação e a produção de Kleber Salles. O Radar Esportivo volta amanhã no seu rádio, hein? Grande abraço para você e até lá!
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2: Confira seu signo.
7: Agora, as previsões para Capricórnio, Aquário e Peixes. Signo de Capricórnio.
2: Nascidos entre 22 de dezembro a 20 de janeiro.
8: Hoje o foco será responsabilidade e organização. Você pode precisar resolver pendências importantes antes de relaxar. O dia favorece produtividade e clareza nas decisões. No trabalho, atenção aos detalhes. Nos estudos, disciplina trazendo resultados. No amor, atitudes concretas falam mais alto que palavras. Número da sorte, 18.
7: Signo de Aquários.
2: Nascidos entre 21 de janeiro a 20 de fevereiro.
8: A sexta-feira favorece mudanças inesperadas e novas ideias. Algo pode acontecer de forma diferente do planejado, mas acabar sendo positivo. No trabalho, criatividade em alta. Nos estudos, soluções rápidas aparecem com facilidade. No amor, alguém pode surpreender com uma atitude inesperada. Número da sorte, 9.
7: Signo de Peixes.
2: Nascidos entre 21 de fevereiro a 20 de março.
8: Hoje o céu favorece sensibilidade e conexão emocional. Você pode perceber melhor o que sente e entender situações que antes estavam confusas. O dia favorece arte, música e momentos de tranquilidade. No trabalho, siga mais sua intuição. Nos estudos, concentração melhora em ambientes calmos. No amor, romantismo em alta. Número da sorte, 22.
7: Você conferiu o horóscopo do dia. 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
9: 11 horas e 34 minutos.
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12: Previsão do tempo para sexta-feira, 15 de maio de 2026. Região Sudeste. Em São Paulo, capital, previsão de muitas nuvens com pancadas de chuva e trovoadas isoladas nesta sexta-feira. Os termômetros registram mínima de 13 e a máxima de 20 graus. Umidade relativa do ar vai de 100 a 70%. Marilândia, no Espírito Santo. Sopra velinhas com céu acumulando nuvens ao longo do dia, sem previsão de chover. A temperatura mínima é de 19 e a máxima de 30 graus. A umidade relativa do ar é de 90 a 50%. Você ouviu a previsão do tempo para esta sexta-feira, 15 de maio de 2026, com informações do INMET, o Instituto Nacional de Meteorologia.
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0: É sexta-feira e o Pegada Sertanejo, como tá? Tá bom demais, tá no seu ritmo. Preparamos pra você mais um programão naquele climão de final de semana, hein? Ao som das melhores do sertanejo. Então, aumenta esse volume aí, vem com a gente.

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0: continue sintonizado, Pegada Sertaneja volta daqui a pouquinho.
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grave acidente envolvendo um caminhão desgovernado deixou 3 pessoas mortas na rodovia RJ-150, no trecho entre Nova Friburgo e Amparo, na região serrana do Rio de Janeiro. Imagens de câmeras de segurança registraram o momento de pânico. O vídeo mostra o veículo de carga descendo a via em alta velocidade, sem freios, enquanto o motorista pula da cabine na tentativa de se salvar. As autoridades locais isolaram a área para o trabalho da perícia e a remoção dos corpos.

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0: 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Tá preparado pra mais uma explosão de hits aqui no Pegada Sertaneja? Então segura e vem comigo, porque a festa está apenas começando.
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2: Essa moda é apaixonada demais. 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

0: acostumado e apaixonado demais, hein?
1: Faz o coração doer, né, mano?
0: Você tá doido?
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0: Opa, é hora de dar uma pequena pausa, mas se preocupa não, hein? Voltamos daqui a pouquinho com mais sertanejo de primeira qualidade pra você.
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Os índices de violência contra a mulher continuam preocupando as autoridades da região norte do país. Um novo levantamento divulgado, com base em dados da Secretaria de Segurança Pública do Amazonas, revelou que o estado registra uma média assustadora de 3 estupros por dia neste ano. Esse número representa um aumento de 36% em comparação com o mesmo período do ano passado. Especialistas em segurança pública cobram medidas mais rígidas e políticas de proteção eficazes para frear essa escalada de violência e acolher as vítimas no estado.

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1: E o ex-jogador Denilson reforçou a pressão para que Carlo Ancelotti convoque Neymar para defender a seleção brasileira na Copa do Mundo de 2026, afirmando que o atacante do Santos continua sendo um jogador extra-classe, indispensável, mesmo sem viver seu melhor momento. Denilson destacou ainda o prestígio de Neymar dentro do elenco brasileiro, enquanto Ancelotti voltou a dizer que a presença do camisa 10 dependerá exclusivamente de sua condição física, embora o atacante esteja entre os 55 nomes da pré-lista enviada à FIFA. É, tá aí mais um, né? Mais um aí, grande nome do futebol brasileiro apoiando a ida de Neymar para a Copa 2026. Tá chegando o dia que a gente vai ficar sabendo se o Neymar vai ou não para a Copa, hein? Eu sou Kleber Salles e volto daqui a pouco com mais Radar Esportivo.
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0: Aí. Amigos, é com muito carinho que nós queremos agradecer a presença das famílias da juventude. 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
1: Milionário
0: e do Zé Rico.
1: Muito obrigado.
2: E finalizamos aqui mais um super bloco daqueles, hein? Mais uma pegada sertaneja com as melhores do sertanejo pra você. E aí, você curtiu, né? Então fica ligado porque a gente volta já já.
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5: A sexta-feira chegou e a gente traz agora os principais índices econômicos que vão movimentar o mercado e marcar o ritmo deste final de semana. Fique ligado nas cotações das moedas, do agronegócio e nos números que impactam diretamente a economia do Brasil e do mundo. E olha só, o dólar comercial começou o dia em queda. A moeda americana está sendo cotada a R$ 4,98, registrando baixa de 0,57%. Já o euro também recuou e aparece valendo R$ 5,82. Para quem acompanha importações, compras internacionais ou até sonha com aquela viagem para fora do país, o mercado amanheceu um pouco mais leve nesta sexta-feira. Agora atenção para outras moedas. O dólar turismo também caiu e está sendo vendido a R$ 5,18. A libra esterlina aparece cotada a R$ 6,75. Já o peso argentino segue praticamente zerado na conversão, valendo 0,004. Enquanto isso, o Bitcoin continua chamando a atenção do mercado financeiro. A criptomoeda opera em alta e já chega impressionando com o valor de R$ 396.991. É dinheiro que não acaba mais. E o agronegócio brasileiro segue forte, movimentando bilhões e puxando a economia do país. O açúcar está cotado a R$ 96,52 a saca de 50 quilos. O algodão aparece valendo R$ 4,25 por libra peso. Já o arroz está custando R$ 61,66 a saca. No setor pecuário, o mercado continua aquecido. O bezerro está cotado a R$ 3.427 por cabeça. O boi gordo aparece valendo R$ 346 por arroba, mantendo a atenção dos produtores e frigoríficos em todo o Brasil. E tem mais, o café segue valorizado e chama a atenção no mercado agrícola. A saca está custando R$ 1.687,47. Já o milho aparece cotado a R$ 65,35 a saca de 60 quilos. E assim fechamos mais um panorama completo da economia nesta sexta-feira, 15 de maio. Um mercado cheio de movimentação, altas, baixas e oportunidades para quem acompanha cada detalhe do dinheiro no Brasil e no mundo.
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8: Olá, voltamos com mais informações aqui no Info News. Comer fora de casa está mais caro para o brasileiro neste ano. O tradicional prato feito subiu no primeiro trimestre e já leva trabalhadores a gastarem cerca de R$ 605 por mês apenas com o almoço em dias úteis. O levantamento da Faculdade do Comércio de São Paulo aponta alta de 1,67%, pressionada por alimentos, energia, aluguel, transporte, mão de obra, tributos e logística. A pesquisa mostra que a cadeia de custos dos restaurantes acaba chegando ao valor final pago pelo consumidor. Em meio a juros elevados e ao alto endividamento das famílias, especialistas veem um alerta importante para o custo de vida. A alimentação diária passou a ocupar uma fatia maior do orçamento, principalmente para quem depende desse gasto durante a rotina de trabalho. A continuidade dessas altas também aumenta a preocupação com inflação, carga tributária e possíveis mudanças trabalhistas, que podem elevar ainda mais os preços. Para muitos brasileiros, manter uma refeição básica no dia a dia já exige atenção redobrada e mais planejamento financeiro. Daqui a pouco, mais informações aqui no Info News. Fique ligado!
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10: E o Juventude eliminou o São Paulo da Copa do Brasil. Na última quarta-feira, o Clube de Caxias do Sul venceu por 3-1 no Alfredo Jaconi, devolveu a vitória tricolor na ida e avançou na Copa do Brasil. Gabriel Pinheiro, Marcos Paulo e Mandaka marcaram pelo time da casa, enquanto Tapia, já na reta final do jogo, descontou para o tricolor. Todos os gols saíram no segundo tempo. O São Paulo volta a campo às 19 horas, horário de Brasília, no sábado, no Maracanã, contra o Fluminense. O Juventude, por sua vez, visita o Atlético no domingo às 17 horas.
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E aí, estão prontos para mais uma dose de alegria e animação? Porque o Pegada Sertaneja aqui tá prontinho. Preparamos aqui muita música boa para você curtir as melhores do sertanejo, hein? 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

0: finalizamos aqui mais um super bloco daqueles, hein? Mais uma pegada sertaneja com as melhores do sertanejo pra você. E aí, você curtiu, né? Então fica ligado porque a gente volta já já.
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0: A sexta-feira chegou e a gente traz agora os principais índices econômicos que vão movimentar o mercado e marcar o ritmo deste final de semana. Fique ligado nas cotações das moedas, do agronegócio e nos números que impactam diretamente a economia do Brasil e do mundo. E olha só, o dólar comercial começou o dia em queda. A moeda americana está sendo cotada a R$ 4,98, registrando baixa de 0,57%. Já o euro também recuou e aparece valendo R$ 5,82. Para quem acompanha importações, compras internacionais ou até sonha com aquela viagem para fora do país, o mercado amanheceu um pouco mais leve nesta sexta-feira. Agora atenção para outras moedas. O dólar turismo também caiu e está sendo vendido a R$ 5,18. A libra esterlina aparece cotada a R$ 6,75. Já o peso argentino segue praticamente zerado na conversão, valendo 0,004. Enquanto isso, o Bitcoin continua chamando a atenção do mercado financeiro. A criptomoeda opera em alta e já chega impressionando com o valor de R$ 396.991. É dinheiro que não acaba mais. E o agronegócio brasileiro segue forte, movimentando bilhões e puxando a economia do país. O açúcar está cotado a R$ 96,52 a saca de 50 quilos. O algodão aparece valendo R$ 4,25 por libra peso. Já o arroz está custando R$ 61,66 a saca. No setor pecuário, o mercado continua aquecido. O bezerro está cotado a R$ 3.427 por cabeça. O boi gordo aparece valendo R$ 346 por arroba, mantendo a atenção dos produtores e frigoríficos em todo o Brasil. E tem mais, o café segue valorizado e chama a atenção no mercado agrícola. A saca está custando R$ 1.687,47. Já o milho aparece cotado a R$ 65,35 a saca de 60 quilos. E assim fechamos mais um panorama completo da economia nesta sexta-feira, 15 de maio. Um mercado cheio de movimentações, altas, baixas e oportunidades para quem acompanha cada detalhe do dinheiro no Brasil e no mundo.
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3: Olá, chegando para você mais um...
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0: dois times voltam a se encontrar já no próximo domingo, mas desta vez pelo Brasileirão na Neoquímica Arena.
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3: Olá, tudo bem? Hoje é sexta-feira, 15 de maio de 2026. Eu sou o Silva Júnior e está no ar o Info News, deixando você muito bem informado. Milhões de brasileiros endividados podem ganhar novo fôlego com o Desenrola Brasil. Bancos que aderirem ao programa terão até 30 dias para retirar dos cadastros de inadimplência dívidas originais de até R$100, permitindo que consumidores recuperem crédito mais rapidamente. A medida pode beneficiar mais de 1 milhão de pessoas e obriga a exclusão permanente desses registros. Para débitos acima desse valor, a retirada do nome só acontecerá após o pagamento da primeira parcela da renegociação, que deverá ser quitada em até 35 dias. O programa prevê descontos médios de até 65%, podendo chegar a 90% em casos com cartão rotativo e cheque especial. As dívidas renegociadas poderão ser parceladas em até 4 anos, com juros de até 1,99% ao mês. Voltado para famílias com renda de até 5 salários mínimos, o Desenrola busca reduzir a pressão financeira, ampliar o acesso ao crédito e oferecer uma nova chance para quem tenta reorganizar a vida econômica. Daqui a pouco mais informações aqui no Info News. Fique ligado.
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5: E aí, estão prontos para mais uma dose de alegria e animação? Porque o Pegada Sertanejo aqui tá prontinho. Preparamos aqui muita música boa para você curtir as melhores do sertanejo, hein?

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0: Fica triste não. A gente encerra aqui mais um Pegada Sertaneja, mas prometemos continuar em breve, hein? Agradecemos aí pela sua super audiência, por esse dia super especial. Até logo.
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3: 13 horas e 7 minutos.
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0: Previsão do tempo para sexta-feira, 15 de maio de 2026. Região Centro-Oeste. Brasília amanhece com céu acumulando nuvens que se dissipam ao longo do dia. Os termômetros marcam mínima de 16 e máxima de 27 graus. A umidade relativa do ar na capital federal gira em torno de 95 a 50%. Várzea Grande, Mato Grosso. Canta parabéns com céu cheio de nuvens e possibilidade de chuva isolada. A temperatura mínima é de 24 e a máxima de 34 graus. A umidade relativa do ar vai de 80 a 40%. Região Nordeste, em Teresina, Piauí, previsão de céu repleto de nuvens com pancadas de chuva isoladas. Temperatura mínima de 25 e a máxima de 31 graus. A umidade do ar é de 95 a 50%. Congo, na Paraíba, comemora aniversário com céu de muitas nuvens. A temperatura mínima é de 18 e a máxima 33 graus. Umidade do ar varia de 90% a 30%. Região Norte. Em Palmas, Tocantins, muitas nuvens no céu com chuva isolada. A temperatura mínima é de 24 e a máxima de 32 graus, na hora mais quente do dia. A umidade do ar é de 90 a 45%. Humaitá, no Amazonas, canta parabéns com tempo encoberto e pancadas de chuva e trovoadas isoladas. Temperatura mínima é de 23 e a máxima de 30 graus. A umidade relativa do ar é de 100 a 70%. Região Sudeste. Em São Paulo, capital, previsão de muitas nuvens com pancadas de chuva e trovoadas isoladas nesta sexta-feira. Os termômetros registram mínima de 13 e a máxima de 20 graus. Umidade relativa do ar vai de 100 a 70%. Marilândia, no Espírito Santo, sopra velhinhas com céu acumulando nuvens ao longo do dia, sem previsão de chover. A temperatura mínima é de 19 e a máxima de 30 graus. A umidade relativa do ar é de 90 a 50%. Região Sul, em Florianópolis, cheio de nuvens, com possibilidade de chuva isolada à noite. Os termômetros registram mínima de 14 e máxima de 19 graus. A umidade relativa do ar na capital de Santa Catarina oscila entre 90 e 60%. Porto Xavier, no Rio Grande do Sul, comemora aniversário com poucas nuvens no céu pela manhã. À tarde, previsão de céu claro. Os termômetros registram mínima de 12 e máxima de 23 graus. A umidade relativa do ar fica entre 90 e 40%. Você ouviu a previsão do tempo para esta sexta-feira, 15 de maio de 2026, com informações do INMET, do Instituto Nacional de Meteorologia.
1: O Ministério da Fazenda informou nesta quarta-feira que vai fazer ajustes na medida provisória do Desenrola 2.0 para deixar mais clara a proibição da participação em apostas esportivas por pessoas que aderirem aos programas de renegociação de dívidas do governo federal. Segundo o secretário-executivo da Fazenda, Rogério Seron, a mudança vai esclarecer que a restrição vale não apenas para o Desenrola Famílias, mas também para o Desenrola Fies. Ao renegociar dívidas pelo Desenrola 2.0, o cliente assume o compromisso de não utilizar plataformas de apostas por 12 meses, período em que seu CPF fica bloqueado nesses sites. De acordo com o Seron, o texto original da medida provisória não deixava clara a aplicação da regra ao programa voltado a estudantes com dívidas do FIES, o Fundo de Financiamento Estudantil. A restrição já havia sido anunciada anunciada no Desenrola Famílias, voltado à renegociação de dívidas de consumidores de baixa renda. O integrante da equipe econômica classificou a alteração como um pequeno ajuste e disse que o governo decidiu antecipar a informação para evitar dúvidas sobre o alcance da medida. O Desenrola Fies entrou em operação nesta quarta-feira. Segundo o Ministério da Fazenda, o sistema registrou grande procura já nas primeiras horas de funcionamento.
2: Bem, a escrita tem um papel muito importante no desenvolvimento humano e no processo de aprendizagem. Além de ser uma forma de comunicação, ela ajuda na organização do pensamento, favorece o foco, estimula a criatividade e auxilia na compreensão e na fixação de informações. Ou seja, quando escrevemos, ativamos diferentes áreas do cérebro relacionadas à linguagem, à atenção e à memória, principalmente durante a escrita manual.
3: A fala da pedagoga e psicóloga Cirina Tavares serve para alertar o mundo sobre os prejuízos ao desenvolvimento humano causados pela escrita digitada. Um diagnóstico defendido por outra especialista, Adriana Foz, aponta que a substituição progressiva da escrita manual pela dependência dos teclados está reduzindo o espaço do ser humano. A escrita à mão, habilidade fundamental na evolução da espécie, atua como um exercício cognitivo complexo. Segundo ela, o ato de escrever com papel e caneta desacelera o cérebro em favor da profundidade, treinando quesitos que o meio digital, pautado pela pressa e pelo imediatismo, não consegue suprir.
2: O abandono do hábito de escrever à mão pode trazer impactos importantes, principalmente no processo de aprendizagem. Embora a tecnologia facilite muito a comunicação no dia a dia, especialmente com o uso das redes sociais, a escrita manual continua exercendo um papel significativo no desenvolvimento cognitivo. Quando escrevemos à mão, o cérebro trabalha de forma mais ativa, estimula habilidades relacionadas à atenção, a compreensão e a organização do pensamento.
3: O movimento de digitalização escolar extrema já enfrenta resistência global. Países como Suécia, Finlândia e regiões dos Estados Unidos que reduziram a caligrafia nos currículos voltaram atrás da decisão. A base para o recuo é científica. Um estudo norueguês publicado em 2024 concluiu que a escrita manual estimula a atividade cerebral em áreas vitais para a retenção de conteúdo.
2: A escrita manual ativa áreas cerebrais que não são acessadas da mesma forma durante a digitação. Por isso, a diminuição, o abandono do hábito de escrever à mão pode afetar diretamente o processo de aprendizagem. Estudos mostram também que a escrita manual contribui para o reconhecimento das letras e para o desenvolvimento da consciência fonêmica, especialmente durante a alfabetização. Dessa forma, vale a pena ressaltar que substituir completamente a escrita à mão pela digitação pode trazer prejuízos, principalmente na aprendizagem inicial da leitura e da escrita pelas crianças no ensino fundamental 1.
3: Por isso, os cientistas acendem um alerta sobre o futuro do intelectualismo humano. O mundo caminha para uma crise de inteligência. Para a pesquisadora Edna Lúcia Cunha Lima, o desafio atual é fazer com que a tradição coexista com a inteligência artificial. Quando a tecnologia expande a personalização digital, ela retira a necessidade da assinatura e do gesto único.
4: O agronegócio brasileiro é formado por vários cenários, desde os diferentes solos, relevos e climas, a panoramas momentâneos e financeiros. O mercado de máquinas agrícolas desenha um dos mais tristes deles. A Associação Nacional de Fabricantes de Veículos Automotores estima a comercialização de 46.700 unidades em 2026, uma queda de 6,2% frente a 2025 e o quinto ano consecutivo de retração. Os dados da ABMAC, Associação Brasileira da Indústria de Máquinas e Equipamentos, corroboram com esse cenário pessimista. Nos 12 meses anteriores a março deste ano, a receita líquida total do segmento somou quase 65 bilhões de reais, queda de 1,4%, enquanto no primeiro trimestre de 2026, O recuo nas vendas de maquinário foi de 16,4% em relação ao mesmo período do ano passado. Pedro Estevão, presidente da Câmara Setorial de Máquinas Agrícolas da Associação, atribui a situação a três principais fatores: a desvalorização do dólar, que comprime os rendimentos dos produtores, as elevadas taxas de juros, que desincentivam a alocação de recursos para investimentos, e o endividamento no campo.
5: O custo dele subiu, porque a taxa de juros subiu muito e a rentabilidade dele diminuiu. Então tem um pessoal que está com dificuldade de pagar conta. E não é todo mundo, é uma parte do pessoal que se alavancou muito e que agora está com essa dificuldade porque abriu essa boca de jacaré.
4: No último ano, o dólar apresentou uma depreciação de 14,6% em relação ao real, caindo de R$ 5,72 para R$ 4,89. Isso torna as principais commodities do agro brasileiro menos rentáveis, especialmente soja e milho, já que o valor delas é fixado na moeda norte-americana. Segundo a Abimac, 60% do mercado de máquinas é voltado para essas culturas. Já a taxa de juros segue em patamares elevados. Apesar das duas reduções seguidas, a Selic caiu apenas 0,5% nas últimas reuniões do Comitê de Política Monetária do Banco Central, o que não gerou grandes mudanças quanto à concessão de crédito no país. O momento se refletiu na feira mais importante do agronegócio, a AgriShow. A edição, finalizada há algumas semanas, movimentou aproximadamente R$ 11,5 bilhões em intenção de negócios, 22% a menos do que no evento de 2025. Para o presidente da Frente Parlamentar da Agropecuária, a FPA, o deputado Pedro Lupion, do Republicanos Paranaense, o cenário atual só tende a piorar se nada for feito.
6: É um número extremamente expressivo e muito preocupante, a dificuldade do produtor investir. Isso gera, obviamente, diminuição no índice de produtividade, dificuldade de rentabilidade, as tabelas aí, as planilhas de custo de produção cada dia mais disparelhas, cada dia mais inconsistentes, e isso faz com que o endividamento só cresça no campo.
4: A bancada estima que o endividamento do setor ultrapasse os R$ 120 bilhões, valor sugerido ao governo federal como necessário para prorrogar as dívidas dos produtores. A proposta do Ministério da Fazenda ficou aquém, em torno de R$ 81,5 bilhões. O assunto é discutido num projeto de lei em análise na Comissão de Assuntos Econômicos do Senado. Entre o relator, senador Renan Calheiros, do MDB alagoano, a vice-presidente da FPA, senadora Tereza Cristina, do PP sul-mato-grossense e o ministro Dário Durigan, com expectativa de ser votado nas próximas semanas.
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8: Jornal Conexão Notícias volta já.
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8: Estamos de volta com o Jornal Conexão Notícias. Agora tem as informações do esporte.
13: A Chapecoense conseguiu uma grande virada e eliminou o Botafogo da Copa do Brasil 2026. Jogando na Arena Condá, a Chape venceu por 2-0, revertendo a derrota por 1-0 sofrida no jogo de ida e garantindo a classificação para as oitavas de final. Marcinho abriu o placar ainda no primeiro tempo e Bolazzi marcou o segundo gol nos acréscimos da etapa final, levando a torcida ao delírio em Chapecó. O Botafogo entrou em campo com a vantagem do empate, após vencer o primeiro confronto no Nilton Santos com gol de Alex Telles, mas não conseguiu segurar a pressão da equipe catarinense. A partida foi bastante movimentada, com o time carioca tentando reagir no segundo tempo. Porém, a Chapecoense conseguiu administrar o resultado e confirmou a classificação histórica diante da sua torcida.
14: O São Paulo avançou nas negociações para acertar o pagamento da multa rescisória de Roger Machado, demitido após a eliminação para o Juventude na Copa do Brasil. O valor gira em torno de R$ 2 milhões, e as conversas entre clube e treinador já são tratadas como bem encaminhadas. A tendência é que o pagamento seja parcelado nos próximos meses. Roger deixou o comando do tricolor logo após a derrota por 3-1 no Alfredo Jaconi, resultado que culminou na queda da equipe na competição nacional. A pressão aumentou após uma sequência de 5 jogos sem vitória e derrotas em clássicos. O treinador comandou o São Paulo em 17 partidas, com 7 vitórias, 4 empates e 6 derrotas.
15: A Justiça do Rio de Janeiro determinou a penhora das ações da 777 Partners na SAF do Vasco. A decisão atende a um pedido da Matix Capital, empresa que participou da intermediação da venda da SAF vascaína em 2022. Com isso, as ações pertencentes à 777 ficam bloqueadas e o clube não poderá vender ou utilizar esses ativos como garantia sem autorização prévia da Justiça. A medida pode impactar diretamente as negociações do Vasco para vender a SAF ao empresário Marcos Lamacchia. Atualmente, a divisão acionária da SAF é composta por 30% do clube associativo, 31% da 777 Partners e 39% sob controle do Vasco por decisão judicial, mas ainda em disputa na arbitragem. A Matix alegou o risco de dissipação patrimonial diante da crise financeira envolvendo a 777 Partners, argumento aceito pela juíza Maria Aparecida da Costa Bastos, do TJRJ.
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16: O desempenho da pequena indústria brasileira atingiu o pior nível desde a pandemia de Covid-19. É o que revela o panorama da pequena indústria, divulgado pela Confederação Nacional da Indústria, a CNI. Segundo o levantamento, o índice que mede a performance das indústrias de pequeno porte recuou um ponto em relação ao primeiro trimestre de 2025 e atingiu 43,7 pontos, o menor valor desde o segundo trimestre de 2020. A situação financeira das pequenas empresas industriais também piorou. Segundo a pesquisa, esse indicador caiu 2,5 pontos, atingindo 39 pontos, o pior resultado em 5 anos. De acordo com a analista de políticas e indústrias da CNI, Júlia Dias, o cenário é reflexo da manutenção dos juros elevados e do aumento do preço dos insumos.
17: A gente sabe que essas indústrias, elas sofrem mais com a questão do acesso ao crédito. Elas são vistas pelo mercado como indústrias de maior risco e, portanto, são precificadas de forma mais alta. Mas também, nesse primeiro trimestre de 2026, a gente viu que houve um aumento no preço dos insumos e matérias-primas, e isso causou uma pressão, né, na margem de lucro dessas empresas.
16: Entre as pequenas indústrias de transformação, a falta ou o alto custo da matéria-prima saltou da sexta para a segunda posição entre os principais problemas enfrentados pelo setor. O item ficou atrás apenas da elevada carga tributária, que segue como líder do ranking tanto na indústria de transformação quanto na construção civil.
17: A preocupação com a falta ou alto custo de matéria-prima é decorrente do conflito no Oriente Médio. Isso causa uma pressão no preço dos insumos que são extremamente importantes para a indústria, tal como o petróleo e seus derivados.
16: A pesquisa também revela que o índice de confiança do empresário industrial das pequenas empresas vem caindo em 2026 e atingiu 44,6 pontos, o menor nível desde junho de 2020, ano de pandemia. Já o índice de perspectivas da pequena indústria ficou em 47,4 pontos, sinalizando expectativas moderadas para os próximos meses. Beneficiários do CadÚnico de 108 cidades brasileiras têm até 13 de junho para solicitar a instalação gratuita da nova antena parabólica digital pelo programa Brasil Antenado. A iniciativa do Ministério das Comunicações, em parceria com a Anatel, contempla municípios da Bahia, Espírito Santo, Goiás, Mato Grosso do Sul, Minas Gerais, Rio Grande do Sul e Rondônia, que juntos reúnem mais de 222 mil famílias aptas a solicitarem o benefício. A iniciativa busca ampliar o acesso à televisão aberta e gratuita, especialmente em regiões onde o sinal ainda é limitado ou inexistente. A execução do programa é de responsabilidade da entidade administradora da faixa, a EAF. A CEO da entidade, Gina Marques, reforça o alerta para que as famílias não deixem o agendamento para os últimos dias do prazo.
18: Não deixe para a última hora, garanta uma imagem melhor, mais qualidade no som e continue conectado à TV aberta digital. Vamos juntos construir um Brasil cada vez mais antenado.
16: A beneficiária do Brasil Antenado, Liliana dos Santos, moradora de Mirangaba, no centro-norte da Bahia, comemora a instalação da nova antena parabólica digital.
19: Hoje foi um dia muito legal, especial, né? Pela instalação da antena, porque era muito difícil para a gente também assistir, era muito complicado. Mas agora, tudo bom, tudo legal, a gente vai assistir filme em vários canais, só alegria.
16: Ao longo de 3 fases, o Brasil Antenado atenderá 323 municípios em 16 estados, onde há um total de 250 mil famílias aptas a receber o benefício. As 2 primeiras etapas já foram concluídas. As famílias que atendem aos critérios podem agendar a instalação pelo site brasilantenado.org.br ou pelo telefone 0800-729-2404. Repetindo, 0800-729-2404, que também funciona via WhatsApp. Todo o processo é gratuito, incluindo o fornecimento e a instalação do kit da nova parabólica digital.
20: A Polícia Civil do Pará recuperou o celular de uma vice-ministra africana que havia sido roubado durante a COP30, realizada em Belém, no ano passado. O aparelho foi localizado 6 meses após o crime, que marcou o evento internacional. O suspeito de cometer o roubo foi preso na capital paraense e estava com o telefone no momento da abordagem. A prisão encerra as investigações do caso, que havia gerado repercussão diplomática durante a Conferência Climática.
21: A capital boliviana, La Paz, viveu momentos de extrema tensão. Durante uma onda de protestos motivada pela grave crise econômica que atinge o país, mineradores entraram em confronto direto com as forças de segurança e chegaram a lançar dinamite contra os policiais. Os manifestantes tentavam avançar em direção à Plaza Murillo, onde está localizada a sede do governo boliviano. A principal exigência do grupo é a renúncia imediata do presidente Rodrigo Paz, que assumiu o poder há apenas 6 meses e enfrenta forte pressão popular.
22: Uma excelente notícia para o bolso dos brasileiros foi confirmada pelo Ministério do Trabalho. A partir do dia 26 de maio, mais de 10 milhões de trabalhadores demitidos sem justa causa entre 2020 e 2025 poderão sacar os valores retidos do saque aniversário do FGTS. Ao todo, serão injetados cerca de 8 bilhões e 400 milhões de reais na economia. Além do saque, o governo informou que os trabalhadores poderão utilizar até 20% desse saldo, ou um limite de R$ 1.000, para amortizar dívidas atrasadas através do programa Novo Desenrola.
23: Os índices de violência contra a mulher continuam preocupando as autoridades da região norte do país. Um novo levantamento divulgado, com base em dados da Secretaria de Segurança Pública do Amazonas, revelou que o estado registra uma média assustadora de 3 estupros por dia neste ano. Esse número representa um aumento de 36% em comparação com o mesmo período do ano passado. Especialistas em segurança pública cobram medidas mais rígidas e políticas de proteção eficazes para frear essa escalada de violência e acolher as vítimas no estado.
24: A Polícia Federal deflagrou uma operação para investigar supostas fraudes em contratações feitas pelo Ministério da Saúde durante a pandemia de Covid-19. Os agentes cumprem mandados de busca e apreensão em São Paulo, Rio de Janeiro e Paraná. A corporação suspeita de irregularidades e sobrepreço em contratos milionários para o fornecimento de equipamentos hospitalares. O objetivo da ação é recolher documentos e mídias que comprovem o desvio de verbas públicas.
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29: A sexta-feira chegou e a gente traz agora os principais índices econômicos que vão movimentar o mercado e marcar o ritmo deste final de semana. Fique ligado nas cotações das moedas, do agronegócio e nos números que impactam diretamente a economia do Brasil e do mundo. E olha só, o dólar comercial começou o dia em queda. A moeda americana está sendo cotada a R$ 4,98, registrando baixa de 0,57%. Já o euro também recuou e aparece valendo R$ 5,82. Para quem acompanha importações, compras internacionais ou até sonha com aquela viagem para fora do país, o mercado amanheceu um pouco mais leve nesta sexta-feira. Agora atenção para outras moedas. O dólar turismo também caiu e está sendo vendido a R$ 5,18. A libra esterlina aparece cotada a R$ 6,75. Já o peso argentino segue praticamente zerado na conversão, valendo 0,004 centavos. Enquanto isso, o Bitcoin continua chamando a atenção do mercado financeiro. A criptomoeda opera em alta e já chega impressionando com o valor de R$ 396.991. É dinheiro que não acaba mais. E o agronegócio brasileiro segue forte, movimentando bilhões e puxando a economia do país. O açúcar está cotado a R$ 96,52 a saca de 50 quilos. O algodão aparece valendo R$ 4,25 por libra peso. Já o arroz está custando R$ 61,66 a saca. No setor pecuário, o mercado continua aquecido. O bezerro está cotado a R$ 3.427 por cabeça. O boi gordo aparece valendo R$ 346 por arroba, mantendo a atenção dos produtores e frigoríficos em todo o Brasil. E tem mais, o café segue valorizado e chama a atenção no mercado agrícola. A saca está custando R$ 1.687,47. Já o milho aparece cotado a R$ 65,35 a saca de 60 quilos. E assim fechamos mais um panorama completo da economia nesta sexta-feira, 15 de maio. Um mercado cheio de movimentações, altas, baixas e oportunidades para quem acompanha cada detalhe do dinheiro no Brasil e no mundo.
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1: 13 horas e 34 minutos.
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6: Tô chegando por aqui nessa sexta-feira, sextou, como é bom ter a sua companhia sempre, você que tá aqui a semana toda, né, valeu, vamos ficar mais um pouquinho junto, vamos, bora curtir música.
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3: E o Juventude eliminou São Paulo da Copa do Brasil. Na última quarta-feira, o Clube de Caxias do Sul venceu por 3-1 no Alfredo Jaconi, devolveu a vitória tricolor na ida e avançou na Copa do Brasil. Gabriel Pinheiro, Marcos Paulo e Mandaka marcaram pelo time da casa, enquanto Tapia, já na reta final do jogo, descontou para o tricolor. Todos os gols saíram no segundo tempo. O São Paulo volta a campo às 19 horas, horário de Brasília, no sábado, no Maracanã, contra o Fluminense. O Juventude, por sua vez, visita o Atlético no domingo às 17 horas.
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a Polícia Civil do Pará recuperou o celular de uma vice-ministra africana que havia sido roubado durante a COP30, realizada em Belém, no ano passado. O aparelho foi localizado 6 meses após o crime, que marcou o evento internacional. O suspeito de cometer o roubo foi preso na capital paraense e estava com o telefone no momento da abordagem. A prisão encerra as investigações do caso, que havia gerado repercussão diplomática durante a Conferência Climática.

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6: Olá, voltamos e o 2 Minutos está no ar, deixando você muito bem informado. Milhares de famílias brasileiras ainda têm a chance de garantir acesso gratuito à TV digital com mais qualidade de imagem e som. Beneficiários do Cadastro Único em 108 municípios de 8 estados têm até 13 de junho para solicitar a instalação sem custo da nova antena parabólica digital pelo programa Brasil Antenado. A iniciativa do Ministério das Comunicações, em parceria com a Anatel, busca ampliar o sinal de televisão aberta em regiões com cobertura limitada, promovendo inclusão social e acesso à informação. Nesta fase, mais de 222 mil famílias podem ser beneficiadas. O kit completo com equipamento e instalação é totalmente gratuito. O agendamento pode ser feito pelo site oficial ou telefone disponibilizado pelo programa. Com a expansão da tecnologia digital e a chegada do 5G, a substituição das antigas parabólicas também evita a perda de sinal e melhora significativa a recepção. Para muitas famílias, a medida representa não apenas entretenimento, mas acesso ampliado à informação, educação e serviços essenciais em áreas mais afastadas. Encerramos mais um Info News. Eu sou o Silva Júnior e volto amanhã, sábado, com mais notícias para você. Grande abraço, ótimo início de final de semana e até amanhã.
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8: A sexta-feira chegou e a gente traz agora os principais índices econômicos que vão movimentar o mercado e marcar o ritmo deste final de semana. Fique ligado nas cotações das moedas, do agronegócio e nos números que impactam diretamente a economia do Brasil e do mundo. E olha só, o dólar comercial começou o dia em queda. A moeda americana está sendo cotada a R$ 4,98, registrando baixa de 0,57%. Já o euro também recuou e aparece valendo R$ 5,82. Para quem acompanha importações, compras internacionais ou até sonha com aquela viagem para fora do país, o mercado amanheceu um pouco mais leve nesta sexta-feira. Agora atenção para outras moedas. O dólar turismo também caiu e está sendo vendido a R$ 5,18. A libra esterlina aparece cotada a R$ 6,75. Já o peso argentino segue praticamente zerado na conversão, valendo 0,004 centavos. Enquanto isso, o Bitcoin continua chamando a atenção do mercado financeiro. A criptomoeda opera em alta e já chega impressionando com o valor de R$ 396.991. É dinheiro que não acaba mais. E o agronegócio brasileiro segue forte, movimentando bilhões e puxando a economia do país. O açúcar está cotado a R$ 96,52 a saca de 50 quilos. O algodão aparece valendo R$ 4,25 por libra peso. Já o arroz está custando R$ 61,66 a saca. No setor pecuário, o mercado continua aquecido. O bezerro está cotado a R$ 3.427 por cabeça. O boi gordo aparece valendo R$ 346 por arroba, mantendo a atenção dos produtores e frigoríficos em todo o Brasil. E tem mais, o café segue valorizado e chama a atenção no mercado agrícola. A saca está custando R$ 1.687,47. Já o milho aparece cotado a R$ 65,35 a saca de 60 quilos. E assim fechamos mais um panorama completo da economia nesta sexta-feira, 15 de maio. Um mercado cheio de movimentações, altas, baixas e oportunidades para quem acompanha cada detalhe do dinheiro no Brasil e no mundo.
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0: A Confederação Brasileira de Futebol anunciou a renovação do contrato de Carlo Ancelotti com a seleção brasileira até a Copa do Mundo de 2030. O treinador italiano, que assumiu o comando da equipe em maio de 2025, terá agora mais um ciclo completo à frente da amarelinha. A renovação acontece poucos dias antes da divulgação da lista final de convocados para a Copa do Mundo de 2026. Desde que chegou à seleção, Ancelotti comandou o Brasil em 10 partidas, somando 5 vitórias, 2 empates e 3 derrotas, com 18 gols marcados e 8 sofridos. Em comunicado oficial, o técnico destacou o carinho recebido no país e afirmou que o objetivo segue sendo recolocar o Brasil no topo do futebol mundial. A CBF também classificou a renovação como um passo importante para dar estabilidade e fortalecer o projeto da seleção nos próximos anos.
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2: Pra alguns sucessos, meu irmão!
11: Com certeza, é um prazer estar cantando com vocês aqui.
2: Pagode da Dama, Farias, PH, Miguelzinho.
11: O Sigilo!
2: Bora cantar, vambora! Assim, ó.

0: coisa linda!
1: Encerrando por aqui mais um Super Mais na sua rádio. Obrigada pelo carinho, pela audiência. Valeu mesmo por ter você aí do outro lado. E eu volto na próxima segunda-feira com muita alegria no seu rádio. Um ótimo final de semana. Beijos da Thay. Bye, bye.
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5: A França divulgou a lista oficial dos 26 convocados para a Copa do Mundo de 2026. O técnico Didier Deschamps manteve a base das últimas competições e aposta novamente em um elenco recheado de estrelas, liderado por Kylian Mbappé, Ousmane Dembélé e Marcus Thuram. Entre as novidades da convocação estão o goleiro Robin Risser e o zagueiro Maxence Lacroix, enquanto Eduardo Camavinga ficou fora da lista final após uma temporada marcada por lesões e irregularidade. A seleção francesa chega como uma das favoritas ao título mundial e terá nomes experientes como N'Golo Kanté, Adrien Rabiot e Théo Hernandes, além de jovens destaques como Rayan Cherki e Désiré Doué. A França está no grupo I da Copa do Mundo, ao lado de Iraque, Noruega e Senegal.
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7: Olá, voltamos com mais informações aqui no Info News. Comer fora de casa está mais caro para o brasileiro neste ano. O tradicional prato feito subiu no primeiro trimestre e já leva trabalhadores a gastarem cerca de R$ 605 por mês apenas com o almoço em dias úteis. O levantamento da Faculdade do Comércio de São Paulo aponta alta de 1,67% pressionada por alimentos, energia, aluguel, transporte, mão de obra, tributos e logística. A pesquisa mostra que a cadeia de custos dos restaurantes acaba chegando ao valor final pago pelo consumidor. Em meio a juros elevados e ao alto endividamento das famílias, especialistas veem um alerta importante para o custo de vida. A alimentação diária passou a ocupar uma fatia maior do orçamento, principalmente para quem depende desse gasto durante a rotina de trabalho. A continuidade dessas altas também aumenta a preocupação com inflação, carga tributária e possíveis mudanças trabalhistas, que podem elevar ainda mais os preços. Para muitos brasileiros, manter uma refeição básica no dia a dia já exige atenção redobrada e mais planejamento financeiro. Daqui a pouco, mais informações aqui no Info News. Fique ligado!
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9: 14 horas e 29 minutos.
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12: Previsão do tempo para sexta-feira, 15 de maio de 2026. Região Sudeste. Em São Paulo, capital, previsão de muitas nuvens com pancadas de chuva e trovoadas isoladas nesta sexta-feira. Os termômetros registram mínima de 13 e a máxima de 20 graus. Umidade relativa do ar vai de 100 a 70%. Marilândia, no Espírito Santo. Sopra velhinhas com céu acumulando nuvens ao longo do dia, sem previsão de chover. A temperatura mínima é de 19 e a máxima de 30 graus. A umidade relativa do ar é de 90 a 50%. Você ouviu a previsão do tempo para esta sexta-feira, 15 de maio de 2026, com informações do INMET, o Instituto Nacional de Meteorologia.
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0: Opa, turminha! Estamos começando ao vivaço pra você mais um Show da Tarde. Prepare-se aí pra uma tarde cheinha de diversão e de muita interatividade. E é claro, aquele sucesso aí que quando toca aqui, toca você, hein? Aumenta o volume!

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2: O atacante Memphis Depay se reuniu com integrantes da torcida organizada Gaviões da Fiel e afirmou que deseja continuar no Corinthians. Segundo a organizada, o próprio jogador pediu o encontro, realizado em um hotel de luxo em São Paulo. Durante a conversa, o holandês disse que aceita rever os valores salariais para permanecer no clube e reforçou que espera uma negociação transparente com a diretoria. Memphis também teria demonstrado interesse em participar de projetos de marketing para ajudar o Corinthians a gerar novas receitas. O Corinthians vive dificuldades financeiras e busca parceiros para bancar parte dos custos do atacante a partir de julho, já que o contrato atual termina em junho. O presidente Osmar Stabile já admitiu publicamente que o clube não consegue arcar sozinho com os salários do jogador. Além disso, Memphis segue fora dos gramados por causa de uma lesão muscular na coxa direita, mas segundo a Gaviões, ele está na fase final da recuperação, após problemas internos terem atrasado o tratamento.
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3: A sexta-feira chegou e a gente traz agora os principais índices econômicos que vão movimentar o mercado e marcar o ritmo deste final de semana. Fique ligado nas cotações das moedas, do agronegócio e nos números que impactam diretamente a economia do Brasil e do mundo. E olha só, o dólar comercial começou o dia em queda. A moeda americana está sendo cotada a R$ 4,98, registrando baixa de 0,57%. Já o euro também recuou e aparece valendo R$ 5,82. Para quem acompanha importações, compras internacionais ou até sonha com aquela viagem para fora do país, o mercado amanheceu um pouco mais leve nesta sexta-feira. Agora atenção para outras moedas. O dólar turismo também caiu e está sendo vendido a R$ 5,18. A libra esterlina aparece cotada a R$ 6,75. Já o peso argentino segue praticamente zerado na conversão, valendo 0,004 centavos. Enquanto isso, o Bitcoin continua chamando a atenção do mercado financeiro. A criptomoeda opera em alta e já chega impressionando com o valor de R$ 396.991. É dinheiro que não acaba mais. E o agronegócio brasileiro segue forte, movimentando bilhões e puxando a economia do país. O açúcar está cotado a R$ 96,52 a saca de 50 quilos. O algodão aparece valendo R$ 4,25 por libra peso. Já o arroz está custando R$ 61,66 a saca. No setor pecuário, o mercado continua aquecido. O bezerro está cotado a R$ 3.427 por cabeça. O boi gordo aparece valendo R$ 346 por arroba, mantendo a atenção dos produtores e frigoríficos em todo o Brasil. E tem mais, o café segue valorizado e chama a atenção no mercado agrícola. A saca está custando R$ 1.687,47. Já o milho aparece cotado a R$ 65,35 a saca de 60 quilos. E assim fechamos mais um panorama completo da economia nesta sexta-feira, 15 de maio. Um mercado cheio de movimentação, altas, baixas e oportunidades para quem acompanha cada detalhe do dinheiro no Brasil e no mundo.
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6: Olá, tudo bem? Hoje é sexta-feira, 15 de maio de 2026. Eu sou o Silva Júnior e está no ar o Info News, deixando você muito bem informado. Milhões de brasileiros endividados podem ganhar novo fôlego com o Desenrola Brasil. Bancos que aderirem ao programa terão até 30 dias para retirar dos cadastros de inadimplência dívidas originais de até R$100, permitindo que consumidores recuperem crédito mais rapidamente. A medida pode beneficiar mais de 1 milhão de pessoas e obriga a exclusão permanente desses registros. Para débitos acima desse valor, a retirada do nome só acontecerá após o pagamento da primeira parcela da renegociação, que deverá ser quitada em até 35 dias. O programa prevê descontos médios de até 65%, podendo chegar a 90% em casos com cartão rotativo e cheque especial. As dívidas renegociadas poderão ser parceladas em até 4 anos, com juros de até 1,99% ao mês. Voltado para famílias com renda de até 5 salários mínimos, o Desenrola busca reduzir a pressão financeira, ampliar o acesso ao crédito e oferecer uma nova chance para quem tenta reorganizar a vida econômica. Daqui a pouco, mais informações aqui no Info News. Fique ligado.
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8: Oi, gente! Nós estamos chegando aqui na nossa rádio preferida, maravilha de programação, né, Chuchu? Como é que você tá? Tudo certo? Tudo beleza? Bora lá? Hoje é sexta-feira, é final de semana, chegou, hein? Hoje é dia 15 de maio de 2025, de 2026. Tudo bem aí? Como é que vocês estão? Muito prazer, eu sou o Cauê. E a partir de agora tem o nosso horóscopo, a gente vai saber quais são os destaques aí pro meu, pro seu, pro nosso signo nesta maravilha de programação. Vamos lá então? Começando? Prontos? Alô, você de Áries! Olha, sextou com mudanças da Lua, hein? O problema é que ela tá brigando com Plutão logo cedo e apontando instabilidades. A dica é ter muita calma nessa hora para não teimar com chefes nem gastar o que não pode, tá bom, chuchuzinho? Olha, se não quer se estranhar com o crush ou mozão, convém maneirar também nas cobranças e controlar o ciúme, tá? Número de hoje é o 27, a cor amarelo. Ouro. Querendo boa notícia, tourinha? Hoje quem traz é a Lua, né? Que começa a brilhar em seu signo. Ela realçará suas qualidades e seus encantos. Pena que briga aí com Plutão pela manhã indica desafios na carreira. A dica então é fazer a sua parte e ser paciente, mesmo porque depois o astral dá um up e será a hora certa para mostrar do que é capaz. Combinado? Ó, vibes melhores para a conquista e o romance estarão ativas a partir da tarde, tá bom? O número da sorte é o número 32, a cor bege. Geminiano, geminiana, é melhor ir suave na nave e não criar tantas altas expectativas hoje, tá, chuchu? É aquele negócio da Lua que tá aí no seu inferno astral, né, se desentendendo com Plutão. Tem muitos desafios hoje, então mantenha a rotina e não se sobrecarregue para preservar o seu bem-estar. A relação com o xodó fica mais acolhedora a partir da tarde. O número de hoje para vocês é 8, a cor branco. E você de câncer, hoje tem que controlar os gastos e ajustar os seus planos à realidade para não ver suas experiências frustradas, hein? A dica hoje é evitar contrair dívidas, chuchu. O romance também ganha mais harmonia hoje, tá? É, isso aí. A paciência será vantajosa e você pode conquistar alguém que já admira entre a tarde e a noite. Número da sorte hoje 46, a cor laranja. E assim, ponto final, né? Terminamos o nosso primeiro bloco aqui do horóscopo, prometendo voltar daqui a pouco. E aí a gente fala, né? Qualquer momento tô de volta, a gente fala pra você de Leão, Virgem, Libra. Terminamos o nosso primeiro bloco aqui do horóscopo, prometendo voltar daqui a pouco. E aí a gente fala, né? Qualquer momento tô de volta, a gente

repleto de sucessos aqui no seu Show da Tarde. Ó, espero que você esteja animadão aí, hein? Pois estamos aqui naquele clima, daquele jeito, no pique, hein? Bora aumentar o volume aí, porque músicas incríveis vão rolar a partir de agora.

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1: Que Arthur, hein? 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
5: O Palmeiras confirmou a classificação para as oitavas de final da Copa do Brasil ao golear o Jacuipense por 4-1 na noite da última quarta-feira, 13 de maio, no Estádio do Café, em Londrina. Com o resultado, o Verdão fechou o confronto com um placar agregado de 7-1, já que havia vencido o jogo de ida por 3-0. Maurício, Felipe Anderson, Eric Belê e Luigi marcaram os gols da equipe comandada por Abel Ferreira, enquanto o Jacuipense descontou com Jean. O destaque da partida foi Felipe Anderson, que marcou um gol e deu duas assistências, comandando a atuação palmeirense. A partida também ficou marcada pelo primeiro gol de Eric Belê como profissional. Mesmo utilizando uma equipe com vários reservas e jovens da base, o Palmeiras dominou o confronto do início ao fim e confirmou o favoritismo sem dificuldades. Após o jogo, Abel Ferreira elogiou a atuação do elenco e destacou a força coletiva do grupo na temporada.
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7: Oi, gente! Estamos de volta aqui na nossa rádio preferida, maravilha de programação, né? Que gostoso! Sextou! Final de semana chegou! É, tamo junto aqui na melhor programação do Brasil nesse final de semana pra, claro, né, trazermos dicas astrais pro seu signo também. Bora lá? Alô, você de Leão! Hoje é o seguinte, não se distraia com outros assuntos na parte da manhã ou pode comprometer o seu tempo, seu rendimento e até o seu prestígio com a gerência. Evite levar problemas pessoais para o trabalho, tá, bebê? Se tá solteiro ou solteira, tua popularidade deve aumentar e você vai chamar mais atenção na pista. O número de hoje é o 14, a cor é o amarelo. Olha, hoje você tende a descobrir novos interesses e deve aprender bastante através de outras experiências. A dica é só não descuidar da saúde, tá? No período da manhã também. Boas novas estão previstas no romance. Convém reforçar a paciência e saber a hora certa de agir, hein? Suas investidas amorosas terão mais sucesso no decorrer do dia e pode pintar um clima gostoso com alguém que tem o seu jeito e sua vibe. Número de hoje, virginiano, virginiana, é o 60, a cor azul claro. Libra! Libra, amores do meu coração, hoje sextamos, né? Mas vamos com calma na alma, meu cristalzinho, porque, ai, ai, ai, hoje a lua tá aí desentendendo com Plutão, e tá deixando o clima um pouco treteiro, viu? Sinal de que será preciso mais boa vontade aí e tolerância com seus queridos, ok? Bom, para o alívio geral, bagacinhas serão superadas mais tarde. Mas cuidado, cuidado do mesmo jeito, tá bom? Ó, o seu lado sensual vai vir à tona hoje, a paixão vai esquentar. O número da sorte para vocês é o 14, a cor é o creme. E você de escorpião? Hoje a lua tá mudando de cenário e deve influenciar bastante suas relações pessoais e profissionais. Pena que tá tretando com Plutão também, então muita calma pra não se desentender com quem convive ou trabalha, ok? Ó, hoje o astral dá uma ribada, né? E o romance fica mais firme e forte no período da tarde. Número da sorte pra você do signo de escorpião é o 63, sacou? Preto. E assim, ponto final. Terminamos o nosso segundo bloco aqui do Horóscopo do Dia. Já já eu volto, tá bom? Daqui a pouco. E aí eu falo pra você de Sagitário, Capricórnio, Aquário e Peixes. Continue com a gente. Até daqui a pouco.
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9: Um
2: grave acidente envolvendo um caminhão desgovernado deixou 3 pessoas mortas na rodovia RJ-150, no trecho entre Nova Friburgo e Amparo, na região serrana do Rio de Janeiro. Imagens de câmeras de segurança registraram o momento de pânico. O vídeo mostra o veículo de carga descendo a via em alta velocidade, sem freios, enquanto o motorista pula da cabine na tentativa de se salvar. As autoridades locais isolaram a área para o trabalho da perícia e a remoção dos corpos.
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3: Depois desse breve intervalo comercial, a gente tá de volta aqui com mais uma dose de música boa no seu Show da Tarde. Tá prontinho aí pra embalar mais ainda as melhores? E aí, tá prontinho pra ouvir aí somente as mais da tarde? Então se liga e vem junto com a gente. 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

0: 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Gianni Infantino, presidente da FIFA, anunciou que Shakira, Madonna e o BTS vão se apresentar no primeiro show do intervalo de uma final de Copa do Mundo. A grande final está marcada para o dia 19 de julho em Nova Jersey, no MetLife Stadium. E esse show vai apoiar o Fundo Global de Educação Cidadã da FIFA. Compromisso comum de ajudar a arrecadar 100 milhões de dólares para expandir o acesso à educação de qualidade e ao futebol para crianças em todo o mundo. Através dessa iniciativa, $1 de cada ingresso vendido para a Copa irá diretamente para ajudar os jovens a aprender, crescer e jogar.
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2: Oi, gente! Bora? Tá na hora de trazermos aqui a última edição do nosso Horóscopo do Dia. Hoje, sexta-feira, sua linda, né? Final de semana, tudo bem aí, Xuxuzinho? Bom demais? Vamos lá, vamos terminar? Alô, você de Sagitário! Sagitário! Hoje é o seguinte, meu Xuxuzinho... Convém controlar a sinceridade para não virar sincericídio, tá? Tensões podem se aflorar logo cedo por causa de uma treta da Lua com Plutão, que acaba sobrando pra gente. Aí já viu, né? Os deveres vão se impor e talvez você tenha muito trabalho para dar conta. A dica é procurar se organizar e evitar perder tempo à toa com bate-papos e redes sociais, hein? Ó, a vida 2 pede cooperação também. Número da sorte hoje é o 17, a cor cinza. Capricórnio. Hoje a boa notícia é que o astral ficará blindado mais tarde, viu, Chuchuzinho? E a sua energia voltará com força total. A sorte sopra em sua direção do meio da manhã em diante e deve favorecer os seus ganhos. Tirando uma ou outra bagacinha que pode surgir aí logo cedo, sua vida amorosa vai contar com poderosos estímulos. Se está solteiro ou solteira, o crush dos sonhos pode aparecer e você tem tudo para encantar quem deseja. Boa sorte, Capricórnio. O número de hoje é o 44, a cor lilás. Senhores e senhoras de Aquário, sextou hoje, hein? Tudo deve entrar nos eixos, se tiver meio bagunçado, você vai conseguir resolver muitas coisas no período da tarde, tanto no serviço quanto em casa. Olha, convém pegar mais leve e ligar, né, o radar para prestar mais atenção nos sinais e sintomas do seu organismo, viu, Chuchu? Altos e baixos vão rolar logo cedo na paixão aí, mas depois o ninho de amor com o xodó estará mais convidativo. O número de hoje para vocês é o 9, a cor prata. Peixes. E você de peixes? Hoje a comunicação vai ser uma arma poderosa para você se destacar mais no trabalho e vender o seu peixe. Mas ó, evite dar palpites e pitacos no início da manhã, ok? Briguinhas e tretas também podem rolar logo cedo, então busque o caminho da conciliação e o diálogo para se entrosar melhor com o mozão. As paqueras estarão mais favorecidas a partir da tarde. Número de hoje para você de peixes é o 46, a cor goiaba. E assim, ponto final, né, gente? Terminamos aí o nosso horóscopo do dia, prometendo voltar com certeza amanhã, sabadão, aqui na nossa rádio, tá? Muito obrigado pela sua companhia. Continua aí, vai curtindo a nossa sintonia legal e até lá. Tchau, fui!
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3: A sexta-feira chegou e a gente traz agora os principais índices econômicos que vão movimentar o mercado e marcar o ritmo deste final de semana. Fique ligado nas cotações das moedas, do agronegócio e nos números que impactam diretamente a economia do Brasil e do mundo. E olha só, o dólar comercial começou o dia em queda. A moeda americana está sendo cotada a R$ 4,98, registrando baixa de 0,57%. Já o euro também recuou e aparece valendo R$ 5,82. Para quem acompanha a importações, compras internacionais ou até sonha com aquela viagem para fora do país, o mercado amanheceu um pouco mais leve nesta sexta-feira. Agora, atenção para outras moedas. O dólar turismo também caiu e está sendo vendido a R$ 5,18. A libra esterlina aparece cotada a R$ 6,75. Já o peso argentino segue praticamente zerado na conversão, valendo 0,004. Enquanto isso, o Bitcoin continua chamando a atenção do mercado financeiro. A criptomoeda opera em alta e já chega impressionando com o valor de R$ 396.991. É dinheiro que não acaba mais. E o agronegócio brasileiro segue forte, movimentando bilhões e puxando a economia do país. O açúcar está cotado a R$ 96,52 a saca de 50 quilos. O algodão aparece valendo R$ 4,25 por libra peso. Já o arroz está custando R$ 61,66 a saca. No setor pecuário, o mercado continua aquecido. O bezerro está cotado a R$ 3.427 por cabeça. O boi gordo aparece valendo R$ 346 por arroba, mantendo a atenção dos produtores e frigoríficos em todo o Brasil. E tem mais, o café segue valorizado e chama a atenção no mercado agrícola. A saca está custando R$ 1.687,47. Já o milho aparece cotado a R$ 65,35 a saca de 60 quilos. E assim fechamos mais um panorama completo da economia nesta sexta-feira, 15 de maio. Um mercado cheio de movimentações, altas, baixas e oportunidades para quem acompanha cada detalhe do dinheiro no Brasil e no mundo.

0: uma jovem autista foi baleada no rosto enquanto trabalhava na barraca de café da família, em frente ao terminal rodoviário de Goiânia. Segundo a polícia militar, o crime aconteceu de forma brutal, após a vítima simplesmente sorrir para o agressor. O suspeito fugiu do local logo após o disparo, mas foi localizado pelas autoridades pouco tempo depois. Durante a abordagem, ele resistiu à prisão e acabou morrendo em um confronto direto com a polícia.
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5: Estamos aqui com você no seu Show da Tarde e já vamos dar aqui o play na sequência que envolve você, hein? Os hits mais incríveis, o que tá bombando lá fora, toca aqui na sua programação, o seu programa cheio de energia positiva.

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1: Nessa segunda-feira, dia 18, a partir das 17 horas, Carlo Ancelotti fará a convocação da seleção brasileira que vai disputar a Copa. Serão 26 jogadores. O evento será realizado presencialmente no Museu do Amanhã, no Rio de Janeiro.

a polícia deflagrou a Operação Bilioagro para desarticular um grupo criminoso responsável por uma fraude de R$129 milhões em Santa Catarina. O esquema envolvia a simulação de vendas e falsas exportações de grãos para obter isenção indevida de impostos. As investigações revelaram que a quadrilha utilizava beneficiários de programas sociais como laranjas para mascarar as operações financeiras. As autoridades agora buscam recuperar os valores desviados e prender os líderes do esquema.

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1: Volta aqui com mais uma seleção musical do seu Show da Tarde. Olha, prepare-se porque essa seleção promete. Você vai cantar, você vai dançar, você vai se divertir ao som dos hits aí do momento, hein?

Mehdi Taj, presidente da Federação Iraniana de Futebol, disse nessa quinta-feira que pretende se reunir com dirigentes da FIFA nesse sábado para buscar apoio em meio ao impasse envolvendo a participação de sua equipe na Copa. Taj afirmou que o Irã talvez desista de disputar o Mundial caso a FIFA não garanta respeito às instituições do país durante a competição, principalmente nos Estados Unidos. A seleção iraniana, a princípio, vai disputar seus 3 jogos da fase de grupos em território norte-americano.

Fiscais do Ministério do Trabalho resgataram dois trabalhadores em situação análoga à escravidão em uma fazenda de gado no município de Jacundá, no Pará. A operação contou com o apoio do Ministério Público Federal e da Polícia Federal. Os trabalhadores viviam em alojamentos precários, cumpriam jornadas exaustivas e não recebiam equipamentos de proteção individual. O empregador responsável pela fazenda foi autuado com 50 infrações e multado em mais de R$ 120 mil.

volta pra você aqui ao vivo, hein? Com o seu show da tarde. Espero que todos estejam aí prontos pra curtir, pra aproveitar essa tarde aí empolgante ao som das melhores músicas. Ó, sem mais delongas, vamos nessa. Vamos tocar nossa primeira.

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1: A CBF anunciou nessa quinta-feira que renovou o contrato do italiano Carlo Ancelotti. O treinador da seleção brasileira agora está garantido até 2030. Lembrando que Ancelotti começou a treinar o Brasil em maio de 2025. Sob seu comando, o Brasil disputou 10 jogos. Foram 5 vitórias, 2 empates e 3 derrotas. 18 gols marcados e apenas 8 sofridos.

A sexta-feira chegou e a gente traz agora os principais índices econômicos que vão movimentar o mercado e marcar o ritmo deste final de semana. Fique ligado nas cotações das moedas, do agronegócio e nos números que impactam diretamente a economia do Brasil e do mundo. E olha só, o dólar comercial começou o dia em queda. A moeda americana está sendo cotada a R$ 4,98, registrando baixa de 0,57%. Já o euro também recuou e aparece valendo R$ 5,82. Para quem acompanha importações, compras internacionais ou até sonha com aquela viagem para fora do país, o mercado amanheceu um pouco mais leve nesta sexta-feira. Agora atenção para outras moedas. O dólar turismo também caiu e está sendo vendido a R$ 5,18. A libra esterlina aparece cotada a R$ 6,75. Já o peso argentino segue praticamente zerado na conversão, valendo 0,004. Enquanto isso, o Bitcoin continua chamando a atenção do mercado financeiro. A criptomoeda opera em alta e já chega impressionando com o valor de R$ 396.991. É dinheiro que não acaba mais. E o agronegócio brasileiro segue forte, movimentando bilhões e puxando a economia do país. O açúcar está cotado a R$ 96,52 a saca de 50 quilos. O algodão aparece valendo R$ 4,25 por libra peso. Já o arroz está custando R$ 61,66 a saca. No setor pecuário, o mercado continua aquecido. O bezerro está cotado a R$ 3.427 por cabeça. O boi gordo aparece valendo R$ 346 por arroba, mantendo a atenção dos produtores e frigoríficos em todo o Brasil. E tem mais, o café segue valorizado e chama a atenção no mercado agrícola. A saca está custando R$ 1.687,47. Já o milho aparece cotado a R$ 65,35 a saca de 60 quilos. E assim fechamos mais um panorama completo da economia nesta sexta-feira, 15 de maio. Um mercado cheio de movimentações, altas, baixas e oportunidades para quem acompanha cada detalhe do dinheiro no Brasil e no mundo.

a Polícia Federal deflagrou uma operação para investigar supostas fraudes em contratações feitas pelo Ministério da Saúde durante a pandemia de Covid-19. Os agentes cumprem mandados de busca e apreensão em São Paulo, Rio de Janeiro e Paraná. A corporação suspeita de irregularidades e sobrepreço em contratos milionários para o fornecimento de equipamentos hospitalares. O objetivo da ação é recolher documentos e mídias que comprovem o desvio de verbas públicas.

com você no seu show da tarde e já vamos dar aqui o play na sequência que envolve você, hein? Os hits mais incríveis, o que tá bombando lá fora, toca aqui na sua programação, o seu programa cheio de energia positiva.

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1: 16:37.
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4: Previsão do tempo para sexta-feira, 15 de maio de 2026. Região Sudeste. Em São Paulo, capital, previsão de muitas nuvens com pancadas de chuva e trovoadas isoladas nesta sexta-feira. Os termômetros registram mínima de 13 e a máxima de 20 graus. Umidade relativa do ar vai de 100% a 70%. Marilândia, no Espírito Santo. Sopra velhinhas com céu acumulando nuvens ao longo do dia, sem previsão de chover. A temperatura mínima é de 19 e a máxima de 30 graus. A umidade relativa do ar é de 90 a 50%. Você ouviu a previsão do tempo para esta sexta-feira, 15 de maio de 2026, com informações do INMET, o Instituto Nacional de Meteorologia.
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8: As últimas notícias do esporte você confere aqui nesta sexta-feira. Eu sou Kleber Salles, hoje 15 de maio de 2026. E o Carlo Ancelotti comemorou a renovação de contrato com a CBF, a Confederação Brasileira de Futebol, até 2030. Olha só, tá felizão da vida, né? Destacou que o novo vínculo permitirá mais tempo de preparação para as próximas edições da Copa do Mundo. O treinador afirmou ainda que a lista dos 26 convocados para o Mundial 2026 está praticamente fechada e demonstrou confiança no trabalho realizado ao longo do último ano, dizendo acreditar que a seleção brasileira terá condições de competir de igual para igual com qualquer rival. É, rapaz, Carlo Ancelotti, será que ele vai trazer o caneco para nós? Vamos aguardar, hein? Eu sou Kleber Salles e volto daqui a pouco, hein, aqui com mais destaques do mundo da bola.
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Os índices de violência contra a mulher continuam preocupando as autoridades da região norte do país. Um novo levantamento divulgado, com base em dados da Secretaria de Segurança Pública do Amazonas, revelou que o estado registra uma média assustadora de 3 estupros por dia neste ano. Esse número representa um aumento de 36% em comparação com o mesmo período do ano passado. Especialistas em segurança pública cobram medidas mais rígidas e políticas de proteção eficazes para frear essa escalada de violência e acolher as vítimas no estado.

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1: Volta pra você aqui ao vivo, hein? Com o seu Show da Tarde. Espero que todos estejam aí prontos pra curtir, pra aproveitar essa tarde aí empolgante ao som das melhores músicas. Ó, sem mais delongas, vamos nessa. Vamos tocar.

encerrar mais um Show da Tarde, o nosso programa favorito. Mas se preocupa não, porque amanhã a gente tá de volta, com muito mais energia e muito mais novidades. Obrigado pela sua super audiência e até amanhã!

Uma excelente notícia para o bolso dos brasileiros foi confirmada pelo Ministério do Trabalho. A partir do dia 26 de maio, mais de 10 milhões de trabalhadores demitidos sem justa causa entre 2020 e 2025 poderão ser firmada pelo Ministério do Trabalho. A partir do dia 26 de maio, mais de 10 milhões de trabalhadores demitidos sem justa causa

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3: Previsão do tempo para sexta-feira, 15 de maio de 2026. Região Sudeste. Em São Paulo, capital, previsão de muitas nuvens com pancadas de chuva e trovoadas isoladas nesta sexta-feira. Os termômetros registram mínima de 13 e a máxima de 20 graus. Umidade relativa do ar vai de 100% a 70%. Marilândia, no Espírito Santo. Sopra velhinhas com céu acumulando nuvens ao longo do dia, sem previsão de chover. A temperatura mínima é de 19 e a máxima de 30 graus. A umidade relativa do ar é de 90 a 50%. Você ouviu a previsão do tempo para esta sexta-feira, 15 de maio de 2026, com informações do INMET, o Instituto Nacional de Meteorologia.
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4: 16 horas e 56 minutos.
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6: De volta com mais esporte para você aqui. Olha, o Didier Deschamps divulgou a lista de 26 convocados da seleção francesa de futebol para a Copa do Mundo FIFA 2026, com destaques para Kylian Mbappé e Ousmane Dembélé, enquanto Eduardo Camavinga ficou fora da relação. Atual vice-campeã mundial, a França estreia no dia 16 de junho contra a seleção senegalesa de futebol e está no grupo 1 ao lado de Senegal, seleção norueguesa de futebol e seleção iraquiana também de futebol, né? Eu sou Kleber Salles, volto daqui a pouco em trazendo mais informações do esporte.
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6: Alô, minha gente, final de semana no ar e o pagodaço já também começando aqui com o melhor da música brasileira que balança todo mundo, né? O samba e o pagode com certeza pedindo passagem no seu rádio em mais uma edição do Pagodaço. Eu, Kleber Salles, já tô nessa, tô aqui com você. Então, abrindo mais uma edição do Pagodaço de hoje, tem essa daqui.
8: Assim, ó, a gente tem mó assunto.

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1: E aí, tá curtindo bastante? Tá curtindo o nosso pagodaço? Tá requebrando, mexendo o esqueleto? Ó, uma parada rapidinha só pra você tomar uma aguinha, mas eu volto já já com mais músicas. Não sai daí.
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1: E o ex-jogador Denilson reforçou a pressão para que Carlo Ancelotti convoque Neymar para defender a seleção brasileira na Copa do Mundo de 2026, afirmando que o atacante do Santos continua sendo um jogador extra-classe, indispensável, mesmo sem viver seu melhor momento. Denilson destacou ainda o prestígio de Neymar dentro do elenco brasileiro, enquanto Ancelotti voltou a dizer que a presença do camisa 10 dependerá exclusivamente de sua condição física, embora o atacante esteja entre os 55 nomes da pré-lista enviada à FIFA. É, tá aí mais um, né? Mais um aí, grande nome do futebol brasileiro apoiando a ida de Neymar para a Copa 2026. Tá chegando o dia que a gente vai ficar sabendo se o Neymar vai ou não para a Copa, hein? Eu sou Kleber Salles e volto daqui a pouco com mais Radar Esportivo.
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A capital boliviana, La Paz, viveu momentos de extrema tensão, durante uma onda de protestos motivada pela grave crise econômica que atinge o país. Mineradores entraram em confronto direto com as forças de segurança e chegaram a lançar dinamite contra os policiais. Os manifestantes tentavam avançar em direção à Plaza Murillo, onde está localizada a sede do governo boliviano. A principal exigência do grupo é a renúncia imediata do presidente Rodrigo Paz, que assumiu o poder há apenas 6 meses e enfrenta forte pressão popular.

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4: Sente só que beleza, é o Pagodaço, as melhores músicas do samba e pagode na melhor programação, hein? De volta aqui no seu rádio.
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0: todo show que a gente faz, tem uma música que a gente gosta de cantar ela uma, duas, três, quatro vezes no show. E eu queria saber se vocês autorizam a gente cantar Complicado mais uma vez. A gente pode cantar Complicado mais uma vez? Então eu queria pedir a todos vocês que cantassem bem alto, bem alto, bem alto, pra gente fazer esse vídeo rodar o Brasil amanhã, pode ser? Posso contar com vocês? Vamos nessa então? Complicado.
1: Luan da Cadu! Vamos cantar.

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0: Faz barulho. 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Pro bom gosto aí.
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0: Quem vai no show desde o comecinho sabe o quanto a gente tá com essa música, né?

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0: Obrigado! Muito bom, muito bom! Que delícia!
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3: Esse pagodaço é bom demais, hein, rapaz? Só música boa pra gente mexer o esqueleto. Daqui a pouquinho tem mais sucessos. Aqui, os melhores do samba e do pagode, né? O ritmo mais brasileiro que contagia, né? De volta depois do intervalo.
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0: a Polícia Civil do Pará recuperou o celular de uma vice-ministra africana que havia sido roubado durante a COP30, realizada em Belém, no ano passado. O aparelho foi localizado 6 meses após o crime, que marcou o evento internacional. O suspeito de cometer o roubo foi preso na capital paraense e estava com o telefone no momento da abordagem. A prisão encerra as investigações do caso, que havia gerado repercussão diplomática durante a Conferência Climática.
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3: E o Everaldo Marques vai ser o responsável por narrar os jogos da seleção brasileira na Globo durante a Copa do Mundo. Ciente da responsabilidade, ele falou sobre o carinho que tem recebido dos telespectadores ao longo das últimas semanas e fez questão de mencionar Luiz Roberto, que seria o narrador principal, mas foi afastado da função para fazer um tratamento após diagnóstico de neoplasia. Depois do anúncio, as pessoas me encontram e falam: "Fiquei feliz que vai ser você", disse ele, né? É um carinho bacana. A fala aconteceu durante o evento de lançamento da cobertura da Copa do Mundo da TV Globo, realizado em São Paulo na manhã de ontem. Abre aspas, o Luiz Roberto está bem, está cuidando da saúde, por isso eu abraço essa oportunidade neste momento, feliz da vida, fecha aspas, acrescentou. A Copa do Mundo de 2026 vai acontecer nos Estados Unidos, México e Canadá, entre 11 de junho e 19 de julho. O Brasil estreia no dia 13, sabadão, às 7 da noite, pelo horário de Brasília, contra o Marrocos. Termina aqui mais uma edição do nosso Radar Esportivo, com a apresentação e a produção de Kleber Salles. O Radar Esportivo volta amanhã no seu rádio, hein? Grande abraço para você e até lá!
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3: E já estamos de volta com essa swingueira número 1 do rádio aqui, o nosso pagodaço. As melhores músicas do samba e do pagode pra você.
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0: finalizando mais uma sequência por aqui e também fechando o pagodaço de hoje. Essa foi minha última sequência, mas eu volto, se Deus assim permitir, na próxima edição do Pagodaço, tá bom, gente? Forte abraço e até lá!
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5: Olá, chegando para você mais um Esporte Agora com a minha apresentação, locutora Patrícia. E o Santos está nas oitavas de final da Copa do Brasil. Após empatar em 0-0 no jogo de ida na Vila Belmiro, a equipe mostrou sua força e, atuando no Couto Pereira, bateu o Coritiba por 2-0. Os dois gols do jogo foram marcados no primeiro tempo e com um intervalo de 6 minutos. Primeiro com Gabriel Bontempo em um belo gol e depois com Adonis Frias de cabeça. O curioso é que os dois times voltam a se encontrar já no próximo domingo, mas desta vez pelo Brasileirão na Neoquímica Arena.
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7: Olá, voltamos e o 2 Minutos está no ar, deixando você muito bem informado. Milhares de famílias brasileiras ainda têm a chance de garantir acesso gratuito à TV digital com mais qualidade de imagem e som. Beneficiários do Cadastro Único em 108 municípios de 8 estados têm até 13 de junho para solicitar a instalação sem custo da nova antena parabólica digital pelo programa Brasil Antenado. A iniciativa do Ministério das Comunicações, em parceria com a Anatel, busca ampliar o sinal de televisão aberta em regiões com cobertura limitada, promovendo inclusão social e acesso à informação. Nesta fase, mais de 222 mil famílias podem ser beneficiadas. O kit completo com equipamento e instalação é totalmente gratuito. O agendamento pode ser feito pelo site oficial ou telefone disponibilizado pelo programa. Com a expansão da tecnologia digital e a chegada do 5G, a substituição das antigas parabólicas também evita a perda de sinal e melhora significativa a recepção. Para muitas famílias, a medida representa não apenas entretenimento, mas acesso ampliado à informação, educação e serviços essenciais em áreas mais afastadas. Encerramos mais um Info News. Eu sou o Silva Júnior e volto amanhã, sábado, com mais notícias para você. Grande abraço, ótimo início de final de semana e até amanhã.
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8: 17:59.
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11: Previsão do tempo para sexta-feira, 15 de maio de 2026. Região Sudeste. Em São Paulo, capital, previsão de muitas nuvens com pancadas de chuva e trovoadas isoladas nesta sexta-feira. Os termômetros registram mínima de 13 e a máxima de 20 graus. Umidade relativa do ar vai de 100 a

0: 70%. Marilândia, no Espírito Santo. Sopra velinhas com céu acumulando nuvens ao longo do dia, sem previsão de chover. A temperatura mínima é de 19 e a máxima de 30 graus. A umidade relativa do ar é de 90% a 50%. Você ouviu a previsão do tempo para esta sexta-feira, 15 de maio de 2026, com informações do INMET, o Instituto Nacional de Meteorologia.
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6: Muito bem. Finalmente, a tão amada sexta-feira. Como dizem, sextou. Então, seja bem-vindo, seja bem-vinda, senhoras e senhores. Com muita alegria, estamos começando mais um Retro Hits.

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1: E aí, tá curtindo o programa? Coisa boa, hein? Sempre um prazer em falar com você, Retro Hits, nostalgia total.
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5: E o Juventude eliminou São Paulo da Copa do Brasil. Na última quarta-feira, o Clube de Caxias do Sul venceu por 3-1 no Alfredo Jaconi, devolveu a vitória tricolor na ida e avançou na Copa do Brasil. Gabriel Pinheiro, Marcos Paulo e Mandaka marcaram pelo time da casa, enquanto Tapia, já na reta final do jogo, descontou para o tricolor. Todos os gols saíram no segundo tempo. O São Paulo volta a campo às 19 horas, horário de Brasília, no sábado, no Maracanã, contra o Fluminense. O Juventude, por sua vez, visita o Atlético no domingo às 17 horas.
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6: A sexta-feira chegou e a gente traz agora os principais índices econômicos que vão movimentar o mercado e marcar o ritmo deste final de semana. Fique ligado nas cotações das moedas, do agronegócio e nos números que impactam diretamente a economia do Brasil e do mundo. E olha só, o dólar comercial começou o dia em queda. A moeda americana está sendo cotada a R$ 4,98, registrando baixa de 0,57%. Já o euro também recuou e aparece valendo R$ 5,82. Para quem acompanha importações, compras internacionais ou até sonha com aquela viagem para fora do país, o mercado amanheceu um pouco mais leve nesta sexta-feira. Agora atenção para outras moedas. O dólar turismo também caiu e está sendo vendido a R$ 5,18. A libra esterlina aparece cotada a R$ 6,75. Já o peso argentino segue praticamente zerado na conversão, valendo 0,004. Enquanto isso, o Bitcoin continua chamando a atenção do mercado financeiro. A criptomoeda opera em alta e já chega impressionando com o valor de R$ 396.991. É dinheiro que não acaba mais. E o agronegócio brasileiro segue forte, movimentando bilhões e puxando a economia do país. O açúcar está cotado a R$ 96,52 a saca de 50 quilos. O algodão aparece valendo R$ 4,25 por libra peso. Já o arroz está custando R$ 61,66 a saca. No setor pecuário, o mercado continua aquecido. O bezerro está cotado a R$ 3.427 por cabeça. O boi gordo aparece valendo R$ 346 por arroba, mantendo a atenção dos produtores e frigoríficos em todo o Brasil. E tem mais, o café segue valorizado e chama a atenção no mercado agrícola. A saca está custando R$ 1.687,47. Já o milho aparece cotado a R$ 65,35 a saca de 60 quilos. E assim fechamos mais um panorama completo da economia nesta sexta-feira, 15 de maio. Um mercado cheio de movimentação, altas, baixas e oportunidades para quem acompanha cada detalhe do dinheiro no Brasil e no mundo.
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7: Olá, voltamos com mais informações aqui no Info News. Comer fora de casa está mais caro para o brasileiro neste ano. O tradicional prato feito subiu no primeiro trimestre e já leva trabalhadores a gastarem cerca de R$ 605 por mês apenas com o almoço em dias úteis. O levantamento da Faculdade do Comércio de São Paulo aponta alta de 1,67% pressionada por alimentos, energia, aluguel, transporte, mão de obra, tributos e logística. A pesquisa mostra que a cadeia de custos dos restaurantes acaba chegando ao valor final pago pelo consumidor. Em meio a juros elevados e ao alto endividamento das famílias, especialistas veem um alerta importante para o custo de vida. A alimentação diária passou a ocupar uma fatia maior do orçamento, principalmente para quem depende desse gasto durante a rotina de trabalho. A continuidade dessas altas altas também aumenta a preocupação com inflação, carga tributária e possíveis mudanças trabalhistas, que podem elevar ainda mais os preços. Para muitos brasileiros, manter uma refeição básica no dia a dia já exige atenção redobrada e mais planejamento financeiro. Daqui a pouco, mais informações aqui no Info News. Fique ligado!
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1: Opa, tudo bem? Tudo certo? Tá chegando agora, então seja bem-vindo, seja bem-vinda. Nostalgia pura, tá aqui, Retro Hits.

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4: Gianni Infantino, presidente da FIFA, anunciou que Shakira, Madonna e o BTS vão se apresentar no primeiro show do intervalo de uma final de Copa do Mundo. A grande final está marcada para o dia 19 de julho em Nova Jersey, no MetLife Stadium. E esse show vai apoiar o Fundo Global de Educação Cidadã da FIFA. Compromisso comum de ajudar a arrecadar 100 milhões de dólares para expandir o acesso à educação de qualidade e ao futebol para crianças em todo o mundo. Através dessa iniciativa, um dólar de cada ingresso vendido para a Copa irá diretamente para ajudar os jovens a aprender, crescer e jogar.
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5: Olá, voltamos com mais informações e o nosso Info News está no ar. Mais de 10 milhões de trabalhadores já têm data para recuperar parte do dinheiro preso no FGTS. O governo federal libera em 26 de maio um novo saque de 8,4 bilhões de reais para quem aderiu ao saque aniversário e foi demitido entre 2020 e 2025. A medida amplia valores que antes estavam bloqueados e pode aliviar o orçamento de milhões de famílias. O saldo residual será depositado automaticamente após ajustes internos da Caixa Econômica Federal, responsável pelo processamento dos pagamentos. Quem também pretende usar parte do fundo para renegociar dívidas no novo Desenrola Brasil, poderá consultar os valores restantes a partir de 25 de maio. O programa permitirá utilizar até 20% do saldo, ou R$ 1.000, dependendo do que for maior. Criado como alternativa de retirada anual, o saque aniversário acabou limitando o acesso ao saldo integral em caso de demissão, gerando críticas e pressão por mudanças. Agora, a nova liberação surge como alívio financeiro importante e pode ajudar trabalhadores a reorganizar contas, quitar débitos e recuperar estabilidade. Daqui a pouco, mais informações aqui no Info News. Fique ligado!
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2: Obrigado pela carona, pela sintonia. Vamos juntos e chegando pra você mais um sucesso.
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0: Maravilha, sexta-feira maravilhosa e a gente vai ficando por aqui. Obrigado, tá? Você que apoia a gente, você que tá curtindo com a gente essa nostalgia maravilhosa, com certeza seleções preparadas com muito carinho para você, tá bom? Um excelente fim de semana, muito juízo. Na próxima semana estamos aí na segunda-feira, se Deus assim permitir. E um enorme abraço do seu amigo Ariel Dávila. Valeu, gente!
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4: Nessa segunda-feira, dia 18, a partir das 17 horas, Carlo Ancelotti fará a convocação da seleção brasileira que vai disputar a Copa. Serão 26 jogadores. O evento será realizado presencialmente no Museu do Amanhã, no Rio de Janeiro.
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5: Olá, tudo bem? Hoje é sexta-feira, 15 de maio de 2026. Eu sou o Silva Júnior e está no ar o Info News, deixando você muito bem informado. Milhões de brasileiros endividados podem ganhar novo fôlego com o Desenrola Brasil. Bancos que aderirem ao programa terão até 30 dias para retirar dos cadastros de inadimplência dívidas originais de até R$100, permitindo que consumidores recuperem crédito mais rapidamente. A medida pode beneficiar mais de 1 milhão de pessoas e obriga a exclusão permanente desses registros. Para débitos acima desse valor, a retirada do nome só acontecerá após o pagamento da primeira parcela da renegociação, que deverá ser quitada em até 35 dias. O programa prevê descontos médios de até 65%, podendo chegar a 90% em casos com cartão rotativo e cheque especial. As dívidas renegociadas poderão ser parceladas em até 4 anos, com juros de até 1,99% ao mês. Voltado para famílias com renda de até 5 salários mínimos, o Desenrola busca reduzir a pressão financeira, ampliar o acesso ao crédito e oferecer uma nova chance para quem tenta reorganizar a vida econômica. Daqui a pouco, mais informações aqui no Info News. Fique ligado.
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6: 19 horas, em ponto.
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Finalzão de semana chegou e tá na área o Zona Livre. Muito pop rock a partir de agora comigo mesmo, Alex Gouveia, trazendo pop rock top demais pra você em mais uma edição do nosso Zona Livre nesse finalzão de semana top demais, né não? Então aumenta o volume, espalha pra todo mundo que já tá no ar o nosso Zona Livre. É o melhor do pop rock você curtindo agora aqui na sua rádio. Abrindo a nossa primeira sequência tem essa, ó.

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2: Mehdi Taj, presidente da Federação Iraniana de Futebol, disse nesta quinta-feira que pretende se reunir com dirigentes da FIFA nesse sábado para buscar apoio em meio ao impasse envolvendo a participação de sua equipe na Copa. Taj afirmou que o Irã talvez desista de disputar o Mundial caso a FIFA não garanta respeito às instituições do país durante a competição, principalmente nos Estados Unidos. A seleção iraniana, a princípio, vai disputar seus 3 jogos da fase de grupos em território norte-americano.

0: um grave acidente envolvendo um caminhão desgovernado deixou 3 pessoas mortas na rodovia RJ-150, no trecho entre Nova Friburgo e Amparo, na região serrana do Rio de Janeiro. Imagens de câmeras de segurança registraram o momento de pânico. O vídeo mostra o veículo de carga descendo a via em alta velocidade, sem freios, enquanto o motorista pula da cabine na tentativa de se salvar. As autoridades locais isolaram a área para o trabalho da perícia e a remoção dos corpos.
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5: Tô de volta aqui no nosso Zona Livre.

0: Já já tem muito mais Zona Livre pra você aqui na nossa programação. Melhor do pop rock, hein?
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3: A CBF anunciou nessa quinta-feira que renovou o contrato do italiano Carlo Ancelotti. O treinador da seleção brasileira agora está garantido até 2030. Lembrando que Ancelotti começou a treinar o Brasil em maio de 2025. Sob seu comando, o Brasil disputou 10 jogos. Foram 5 vitórias, 2 empates e 3 derrotas. 18 gols marcados e apenas 8 sofridos.

A sexta-feira chegou e a gente traz agora os principais índices econômicos que vão movimentar o mercado e marcar o ritmo deste final de semana. Fique ligado nas cotações das moedas, do agronegócio e nos números que impactam diretamente a economia do Brasil e do mundo. E olha só, o dólar comercial começou o dia em queda. A moeda americana está sendo cotada a R$ 4,98, registrando baixa de 0,57%. Já o euro também recuou e aparece valendo R$ 5,82. Para quem acompanha importações, compras internacionais ou até sonha com aquela viagem para fora do país, o mercado amanheceu um pouco mais leve nesta sexta-feira. Agora atenção para outras moedas. O dólar turismo também caiu e está sendo vendido a R$ 5,18. A libra esterlina aparece cotada a R$ 6,75. Já o peso argentino segue praticamente zerado na conversão, valendo 0,004. Enquanto isso, o Bitcoin continua chamando a atenção do mercado financeiro. A criptomoeda opera em alta e já chega impressionando com o valor de R$ 396.991. É dinheiro que não acaba mais. E o agronegócio brasileiro segue forte, movimentando bilhões e puxando a economia do país. O açúcar está cotado a R$ 96,52 a saca de 50 quilos. O algodão aparece valendo R$ 4,25 por libra peso. Já o arroz está custando R$ 61,66 a saca. No setor pecuário, o mercado continua aquecido. O bezerro está cotado a R$ 3.427 por cabeça. O boi gordo aparece valendo R$ 346 por arroba, mantendo a atenção dos produtores e frigoríficos em todo o Brasil. E tem mais, o café segue valorizado e chama a atenção no mercado agrícola. A saca está custando R$ 1.687,47. Já o milho aparece cotado a R$ 65,35 a saca de 60 quilos. E assim fechamos mais um panorama completo da economia nesta sexta-feira, 15 de maio. Um mercado cheio de movimentações, altas, baixas e oportunidades para quem acompanha cada detalhe do dinheiro no Brasil e no mundo.

0: uma jovem autista foi baleada no rosto enquanto trabalhava na barraca de café da família, em frente ao terminal rodoviário de Goiânia. Segundo a polícia militar, o crime aconteceu de forma brutal, após a vítima simplesmente sorrir para o agressor. O suspeito fugiu do local logo após o disparo, mas foi localizado pelas autoridades pouco tempo depois. Durante a abordagem, ele resistiu à prisão e acabou morrendo em um confronto direto com a polícia.
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6: Tô de volta aqui no nosso Zona Livre.

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1: As últimas notícias do esporte você confere aqui nesta sexta-feira. Eu sou Kleber Salles, hoje 15 de maio de 2026, e o Carlo Ancelotti comemorou a renovação de contrato com a CBF, a Confederação Brasileira de Futebol, até 2030. Olha só, tá felizão da vida, né? Destacou que o novo vínculo permitirá mais tempo de preparação para as próximas edições da Copa do Mundo. O treinador afirmou ainda que a lista dos 26 convocados para o Mundial 2026 está praticamente fechada e demonstrou confiança no trabalho realizado ao longo do último ano, dizendo acreditar que a seleção brasileira terá condições de competir de igual para igual com qualquer rival. É, rapaz, Carlo Ancelotti, será que ele vai trazer o caneco para nós? Vamos aguardar, hein? Eu sou Kleber Salles e volto daqui a pouco, hein, aqui com mais destaques do mundo da bola.
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3: A polícia deflagrou a Operação Bilioagro para desarticular um grupo criminoso responsável por uma fraude de 129 milhões de reais em Santa Catarina. O esquema envolvia a simulação de vendas e falsas exportações de grãos para obter isenção indevida de impostos. As investigações revelaram que a quadrilha utilizava beneficiários de programas sociais como laranjas para mascarar as operações financeiras. As autoridades agora buscam recuperar os valores desviados e prender os líderes do esquema.
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4: 19 horas e 58 minutos.
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1: Olha o Zona Livre de volta! Aumenta o volume no máximo! Mais uma sequência top pra você!

a Polícia Federal deflagrou uma operação para investigar supostas fraudes em contratações feitas pelo Ministério da Saúde durante a pandemia de Covid-19. Os agentes cumprem mandados de busca e apreensão em São Paulo, Rio de Janeiro e Paraná. A corporação suspeita de irregularidades e sobrepreço em contratos milionários para o fornecimento de equipamentos hospitalares. O objetivo da ação é recolher documentos e mídias que comprovem o desvio de verbas públicas.

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1: E o ex-jogador Denilson reforçou a pressão para que Carlo Ancelotti convoque Neymar para defender a seleção brasileira na Copa do Mundo de 2026, afirmando que o atacante do Santos continua sendo um jogador extra-classe, indispensável, mesmo sem viver seu melhor momento. Denilson destacou ainda o prestígio de Neymar dentro do elenco brasileiro, enquanto Ancelotti voltou a dizer que a presença do camisa 10 dependerá exclusivamente de sua condição física, embora o atacante esteja entre os 55 nomes da pré-lista enviada à FIFA. É, tá aí mais um, né? Mais um aí, grande nome do futebol brasileiro apoiando a ida de Neymar para a Copa 2026. Tá chegando o dia que a gente vai ficar sabendo se o Neymar vai ou não para a Copa, hein? Eu sou Kleber Salles e volto daqui a pouco com mais Radar Esportivo.
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4: Viu, falei que era rápido? Zona Livre tá de volta. Aumenta o volume. Essa é top.

A sexta-feira chegou e a gente traz agora os principais índices econômicos que vão movimentar o mercado e marcar o ritmo deste final de semana. Fique ligado nas cotações das moedas, do agronegócio e nos números que impactam diretamente a economia do Brasil e do mundo. E olha só, o dólar comercial começou o dia em queda. A moeda americana está sendo cotada a R$4,98, registrando baixa de 0,57%. Já o euro também recuou e aparece valendo R$ 5,82. Para quem acompanha importações, compras internacionais ou até sonha com aquela viagem para fora do país, o mercado amanheceu um pouco mais leve nesta sexta-feira. Agora atenção para outras moedas. O dólar turismo também caiu e está sendo vendido a R$ 5,18. A libra esterlina aparece cotada a R$ 6,75. Já o peso argentino segue praticamente zerado na conversão, valendo 0,004. Enquanto isso, o Bitcoin continua chamando a atenção do mercado financeiro. A criptomoeda opera em alta e já chega impressionando com o valor de R$ 396.991. É dinheiro que não acaba mais. E o agronegócio brasileiro segue forte, movimentando bilhões e puxando a economia do país. O açúcar está cotado a R$ 96,52 a saca de 50 quilos. O algodão aparece valendo R$ 4,25 por libra peso. Já o arroz está custando R$ 61,66 a saca. No setor pecuário, o mercado continua aquecido. O bezerro está cotado a R$ 3.427 por cabeça. O boi gordo aparece valendo R$ 346 por arroba, mantendo a atenção dos produtores e frigoríficos em todo o Brasil. E tem mais, o café segue valorizado e chama a atenção no mercado agrícola. A saca está custando R$ 1.687,47. Já o milho aparece cotado a R$ 65,35 a saca de 60 quilos. E assim fechamos mais um panorama completo da economia nesta sexta-feira, 15 de maio. Um mercado cheio de movimentações, altas, baixas e oportunidades para quem acompanha cada detalhe do dinheiro no Brasil e no mundo.

Os índices de violência contra a mulher continuam preocupando as autoridades da região norte do país. Um novo levantamento divulgado, com base em dados da Secretaria de Segurança Pública do Amazonas, revelou que o estado registra uma média assustadora de 3 estupros por dia neste ano. Esse número representa um aumento de 36% em comparação com o mesmo período do ano passado. Especialistas em segurança pública cobram medidas mais rígidas e políticas de proteção eficazes para frear essa escalada de violência e acolher as vítimas no estado.

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0: Encerramos mais esse bloco, mas a Avenida não para. Fica comigo que daqui a pouco tem mais clássicos, mais emoção e muita alegria pra você.
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